0: modão sertanejo é Jorge Costa. Esse conhece!
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2: É isso aí. Vamos lá, grande Robson. Vamos lá, vamos seguindo aqui então. Bora, né, moçada? Aqui tá bom demais. E olha só, que alegria, hein? Tô recebendo, eu recebi uma ligação aqui, ó, lá de Ibirubá. Que beleza, né? Toda a região com a gente aí, uma alegria, uma satisfação muito grande. E recebi a ligação aqui do meu amigo Marcos, da Metalúrgica Marcos, lá em Ibirubá, né? Um abração aí pra você, Marcos. Obrigado pela companhia, ele fez questão de ligar aqui para nós, né, para confirmar essa audiência maravilhosa, né, Che? Que beleza! Então, é o seguinte, o Marcos está abrindo os cadernos e aí ele disse que tá na lida, tá parando agora, né, mas tá na audiência aí, tá na lida ainda, né? Isso aí. E aí ele pede para nós aqui esse modão aqui do Christian Ralph, né, Che? Olha só. Tem caderno lá em Birubá, o Marcos tem caderno, hein? Christian Ralph, Olhos de Luar. Já vamos estar rodando aqui, então. Grande abraço aí pra você, amigo Marcos. Alô, Ibirubá, vem na escuta, câmbio! Bom, meu amigo Jair B. de Lima. Temos um B. de Lima aqui na audiência do programa, na sintonia. Boa noite, meu amigo Jair B. de Lima.
3: Boa noite, meu amigo Jorge Costa. Gostaria que tu rodasse pra mim a música do Roberto Meirinho, Noite do Nosso Amor. E daí gostaria que tu rodasse outra pra mim, do João Mineiro e Marciano, Minha Serenata. E se for atendido, te agradeço, meu amigo. E desejo uma boa noite pra você e a tua família, hein?

0: Roberto e Meirinho, dos cadernos do Jair, a noite do nosso amor, aqui na 97.9 FM, a sintonia certa do seu rádio, né? Vamos pro intervalo, voltamos já.
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21h14. É os modão sertanejo da Blau aqui. Seguimos então com aquela seleção legal aí pra começar, né? Pra começar a semana, né, gente? Isso aí, vamos caprichando aí então. Só nos cadernos, não tem outro modo, né, gente? Tem que ser as credenciadas nos cadernos e assim a noite fica legal aí, né? Primeiro, olha só, gente, o tempo passa, o tempo voa, hein? Primeiro dia do mês de junho do ano de 2026. Segundo, né, meu amigo? E olha aí, hoje marcando no calendário, hein? Hoje marcando no calendário aí, dia 1º, Dia Mundial dos Pais, Dia Mundial do Leite. Hoje também é o início do Junho Vermelho, né? Início do Junho Vermelho, doação de sangue. É, vai de 1º até o dia 30 de junho, tá bom? Se liga aí. Hoje é o início também do Junho Verde, proteção do ambiente. De 1º a 30 de junho, tá bom? Proteção do ambiente aí, início do junho verde e também é o início do junho vermelho, quem não sabia fica sabendo. Bom, hoje também inicia a Semana do Meio Ambiente, né? Semana do Meio Ambiente. Hoje é o dia da imprensa, a nossa saudação. Hoje é o dia de São Justino, quem não sabia fica sabendo!

Baita abraço aí, meu amigo Emir Marques na sintonia. O Emir tá abrindo os cadernos, hein? Pedro Bentes é da estrada, ternura dos teus beijos. Se for atendido, agradeço. Nós é que agradecemos o carinho da companhia, meu amigo Emir. Forte abraço aí, Colorado Velho. Tamo junto, hein? Boa semana aí, uma semana abençoada pra você também, meu amigo. Grande Emir! Quem não te quer mais sou eu, você me fez. Olha aqui o nosso campeão de rodeio abrindo os cadernos também. Boa noite, Costa. Roda pra nós, fim de noite com Juliano e Jardel. Vamos lá, fé em Deus, pé na tábua. Um abraço, meu amigo Mirinho! Quem não te quer mais sou eu. É, e tem mais gente abrindo os cadernos aqui, hein? Meu amigo Alex. Meu amigo Alex tá abrindo os cadernos aqui, hein? Ele que é filho do elemento, hein? É, filho do irmão do Ucho. O Ucho tá sumido, hein? Vou ligar pro Robson agora aqui. Deixa eu pegar o telefone do Robson. Não, daqui a pouquinho eu ligo. Vou ligar pro Robson, ver se ele tem notícia do Ucho, hein? Beleza. Beleza, maravilha. Mas, olha aqui o recado, ó. Jorge, é o Alex, viu? O elemento tá sem celular. Olha aí, o que a gente não descobre, mas é uma maravilha fazer esse programa aqui, né? A gente descobre tudo, né, Che? Temos que dar um jeito num celular pro elemento. Como é que o elemento vai ficar sem celular? Não tem jeito, né? Não tem jeito. É, mas já tá rolando, acho que até um pix aí, né? Pra fortalecer o homem velho. Embora ele é caixa forte, hein? Embora ele é caixa forte, o velho do Rio até tá procurando ele pra fazer um vale, né? Mas enfim, abafa o caso, né? Isso aí. Alex, um forte abraço. Ele tá abrindo os cadernos aqui, ó. Amaremos Barrerito, o cantor das andorinhas. São 21 horas e 18 minutos agora.

0: Juliano e Jardel, fim de noite, 21 e 28.
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0: 21:30, hein? 21:30, voltando com a sequência aqui dos Modão Sertanejo. Vamos até as 22 fazendo companhia para você. São 21 horas e 30 minutos nesse 1º de junho do ano de 2026. Temperatura 12 graus centígrados. E a gente aqui bem acompanhado, hein? 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Que maravilha! 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Aquele abraço! Bom, agora é o seguinte, hein? Agora nós vamos com o time aqui para informação, para você que tá ligado, prejuízo dos Correios. Prejuízo dos Correios. Vamos lá, informação, hein? Prejuízo dos Correios sobe 83,02%. E atinge 3,158 bilhões no primeiro trimestre. As despesas gerais e administrativas, bem como as despesas financeiras, foram os fatores que impulsionaram o saldo negativo. Tarcísio ironiza a passagem de Haddad no Ministério da Fazenda. Melhor da história do Paraguai. Petista concorreu contra o republicano nas eleições de 2022.
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0: Brincadeira, hein? Bom demais, né? Matar saudade aqui, né, gente? Tonico e Tinoco, os dois morenos, raizão sertanejo pra você que tá ligado, 21 e 37 agora, hein?
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0: Vamos lá, vamos lá, vamos nessa. A noite convidando, né? Uma noite legal, né? Apesar de fria, né, gente? Fria, 12 graus, hein? 12 graus a temperatura aí, né? E uma beleza, né? Uma noite agradável aí. Tá enxuto, pelo menos, né? Menos mal. E vamos embora aí com o melhor da música sertaneja, então. Seguindo aqui com o programa. Mais uma vez, um abração aqui, hein? Um abração aqui pro meu amigo Darlan, que participou com a gente aqui, inclusive, né? Trouxe a informação aí que foi encontrado o cartão Banri Compras. Um cartão Banri Compras em nome de Ingrid Meglin. Então, dona Ingrid Meglin, o seu cartão Banri Compras foi encontrado. E vai estar à disposição amanhã de manhã ali na loja Quero Quero, né? Quem encontrou foi o nosso amigo Darlan, que é vendedor ali, funcionário ali da Quero Quero, né? Só passar e dar uma faladinha com ele ali, tá bom? Quem ouvir o presente aviso aí, por gentileza, comunique aí a dona Ingrid Meglin.
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0: E seguindo aqui com os modão da Blau, tá na Blau, tá legal. Olha só, meu amigo Luiz Fernando. Fala, Luiz. Boa noite.
2: Boa noite, meu amigo Jorge Costa. Eu peço a música Casa de Caboclo e deixa para um lendário de Santa Bárbara. O nosso, tu já sabem que é o nosso campeão de tudo.
0: Ai, ai, ai. Agora me botou em gancho aqui, hein? Quem será o campeão de tudo, hein? Ai, ai, ai, e agora, che? Agora não tem caderno que dê jeito aqui, né? Mas assim, ó, eu conheço, olha, Luiz, eu conheço três campeão de tudo em Santa Bárbara. Eu conheço três campeão de tudo, né? Um é o meu amigo Vomar Ramos, nosso delegado ali da Lauredano Lírio, nosso grande amigo Vomar Ramos, esse é campeão de tudo, né? Meu amigo Tranquilo é campeão de tudo também, o Arsulim velho, Tranquilo, Arsulim. E o Elemento. E eu arrisco dizer que tu estás se referindo ao Elemento, porque o Elemento, se tem alguém campeão de tudo, é o Elemento. Eu acho que é o Elemento. Até me confirme aí. Eu acho que é o Elemento. Vou arriscar dizer que é o Elemento, hein? Beleza, meu amigo Luiz? Baita abraço, hein? Show de bola! Bueno, e aí é o seguinte, hein? O Laerte, o Bandeirinha, tá nas ondas do rádio aí, tá curtindo os modão da Blau. Baita abraço aí pro Laerte. Isso, faceiro, né? Ontem tiveram uma atropiada. Lá, bailanta lá no pontão, né? Que maravilha. Tudo. Só alegria, né, Laerte? Isso aí. Gastou a sola da bota, já temos sabendo, hein? Gastou a sola da. Ah, sim, sim, sim. Ah, tá. Não, ele tá me dizendo aqui, ó. Não é nenhum dos três. O campeão de tudo, mas esse não é campeão de tudo. Ele é o campeão de rodeio. Campeão de rodeio, mas eu achei que tu tava se referindo a futebol, aí esses três aqui que eu tô falando. Mas campeão de rodeio, aí fechou. Aí fechou, porque nós, o Mirinho nós temos que respeitar, né, gente? O Mirinho nós temos, quando ele se apluma, né? E se levantou o laço, não tem pra ninguém, né, gente? Isso é fera. Aí eu concordo contigo, é o Mirinho, ele tá se referindo ao Mirinho. Ô, Mirinho! Um abração aí do Luiz pra você, hein? Mas assim, ó, complementando aqui então, valeu, Luiz, é nóis, hein? Abração, pessoal do... Alô, Pontão, alguém na escuta, câmbio? O Laerte pede aqui então pra gente rodar, o Rogério Magrão e banda, o coração pirou pra ele e pra Liane, lá de Panambi, e pro Leandro. Pro Leandro, a música Sapequinha aí, ó. Pro Leandro vai a música do Eduardo Costa, Sapequinha, tá bom? Beleza, então. 21 horas e 44 minutos agora!

0: Eduardo Costa, Sapequinha, 21h54.
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0: 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Só os modão credenciado nos cadernos, hein? Por nós. 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

vamos nessa, moçada. É o seguinte, hein? Chegamos ao final de mais um Sertanejão da Blau aqui na 97. Muito obrigado pela companhia, pela audiência, pelo carinho de sempre. Que beleza! E enfim, né? Amanhã nos encontramos novamente aqui no canal da Emoção 97.9 FM, né? Com as credenciadas nos cadernos, com aqueles modão bonito aí para embalar a sua noite, tá bom? Uma boa semana, fica bem, fica na paz, fica na bênção de Deus, tá bom? E que Deus nos dê uma semana aí de muitas alegrias, de muitas realizações, né? E há pouco eu estava no telefone aqui, o pessoal estava confirmando, hein? O pessoal estava confirmando aí os detalhes e tal. E olha só que legal, né? Eu sempre falo que aqui a gente não dá o de casa em tapera, né? Então o pessoal aí da parte da dona Ingrid, né? Já entrou em contato aí, confirmando que amanhã o pessoal dá uma passadinha ali na loja, né? Na loja Quero Quero ali, dá uma, né? E pega o cartão ali que foi encontrado, tá com o nosso amigo Darlan. E abração mais uma vez, Darlan. Show de bola. Um abração pra dona Mantina aí, pra Lúcia. Muito obrigado pela companhia também. Beleza? Gente, é o seguinte, eu vou ficar vou deixar rodando aqui, ó, a música Sementinha, esse clássico da música sertaneja com Lio e Léo, que é um pedido do meu amigo Valdir. Um abração aí, o Valdir do bairro Aparecida. Valeu, pé na estrada, até amanhã!

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1: É isso aí, amigos. Foi no Bar da Esquina que tudo começou.

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0: Obrigada! Léo Moreira! Muito obrigado, meu irmão. Parabéns por tudo. Você merece tudo que tá acontecendo na sua vida, tá bom? Seja bem-vindo à família. Valeu, Léo.
1: Obrigado!
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6:02, 6:02, bom dia! Estamos começando mais um programa Pampa e Querência, nesta manhãzita. Manhãzita de terça-feira, dia 2 de junho. E vamos começando com Noel Guarani, Fandango de Fronteira.

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2: 6:09.
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6:11, agora 6:11. Nós voltamos com o Pampa e Querência aqui pela Rádio Blau Nunes FM. E nós voltamos agora falando para Beck e Carson Autopeças. 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Eu disse Beck e Carson Autopeças. 6:12, vamos trazendo agora Quarteto Coração de Potro, Proseando e depois Sentimento de Trovador com Porca Véia.

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5: Seis horas e 21 minutos, agora 6 horas e 21. Esse é o Pampa e Querência aqui pela Blau Nunes FM. Te fazendo um costadito aí na hora do teu mate, na hora do clarear do dia, né, Che? Deixa eu ver a temperatura aqui. Estamos em 9 graus e previsão de chegarmos aos 19 hoje. Mas no decorrer da semana, semana essa que estamos passando, a temperatura vai subindo devagarzinho, no máximo. Vamos chegar aos 23 graus no sábado. Aí, a partir de domingo, teremos chuva. Eita, tempo velho. 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Eu disse Calcário RF, representante do calcário pro solo. 6 horas e 22 minutos, vamos trazendo agora Joca Martins, bem arreglado, e depois João Luiz Correia, versejando saudade.

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6:37 no pulo do relógio, no Corcóvio do Tempo. Esse é o Pampiquerense, aqui pela Rádio Blau Nunes, FM 97.9. 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Recado dado, bugio deitado, vamos atracando mais música. Lisandro Amaral, Pitaluga de Luzeiro, e depois Luiz Marenco, Botando um Pealo.

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2: 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A Comissão de Assuntos Econômicos do Senado aprovou com apenas um voto contrário o relatório que permite a renegociação das dívidas de produtores rurais. Texto segue para a votação do plenário na próxima terça-feira. O governo havia apresentado proposta alternativa, mas o setor produtivo rejeitou. 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

6:53, 6:53, nós voltamos com o Pampiquerência. Quero mandar um abraço lá pro meu amigo que tá sempre na escola, o Beto. Ô, Beto, como é que tu tá, tia? Tudo especial, tomando um atesito, escutando a Blau Nunes, a dali que eu me refiro. 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Eu disse Calcário RF, representante do Calcário ProSolo. 6:54. Vamos trazendo pedido do Beto. Newton Ferreira, Gateado Pirilampo.

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7 horas da manhã, pontualmente 7 horas. Esse é o Pampa e Querência, aqui pela Rádio Blau Nunes, FM 97.9. Manhãzita de terça-feira. 9 graus a temperatura, previsão de chegarmos aos 19 hoje. 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Cooperar para crescer. 7 horas e 1 minuto. Ângelo Franco canta para nós Sou Costeiro. E depois o César Oliveira e Rogério Melo, Milonga do Pealador.

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7:11, agora 7:11. Esse é o Pampa e Querência, e pela Rádio Blau Nunes FM 97.9. Manhãzita, manhãzita de terça-feira, dia 2 de junho. Metade do ano já, né, tio? Oi, galê, tempo velho. E nós seguimos aqui de pé calçado na macega, falando agora para o Posto Cotripau. 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Bueno, agora são 7:13, vou trazer comparsa Surenha, Chinoquinha e depois Jari Terres, Alma de Estância e Querência.

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7: Sete horas e 24 minutos, 7 horas e 24, esse é o Pampa e Querência, aqui pela Rádio Blau Nunes. FM 97.9. Manhãzita, né, che? Manhãzita aí. Manhãzita de terça-feira. Temperatura friozinho, né, che? Friozinho. Mas vamos chegar aos 19 graus hoje, então ainda já fica um pouco amena, né? Um pouco amena a temperatura. 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Cooperar para crescer. 7 horas e 26 minutos, temos aqui com o meu amigo, que está sempre na escuta, né, tia? O nosso amigo Paulo César Mamute. Mandou aqui, ó, buenos dias, Dalto. Traca a Figueira amiga aí para nós, oferece para o Leandro Barcelo, que está de aniversário hoje. Então, parabéns aí para o Leandro. Tudo de bom, felicidade, paz e bastante saúde, né, tia? Temos mateando, eu, Luizão, meu mano, e o Leandro, popular canarinho. Temos só aqui no costado do fogo, do fogão alheio. Mas nem tá frio, rapaz, mas que barbaridade, que coisa de louco. Então parabéns aí pro nosso amigo Leandro, que Deus ilumine a vida dele e muitos anos de vida. Tá bueno? E na sequência também eu vou rodar os chacreiros, tá bom? 7h27 agora.
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7:37, 7:37, esse é o Pampa e Querência, o meu, seu, nosso programa de todas as manhãs, na hora do clarear no dia, na hora do teu mate, aqui pela Blau Nunes FM. E nós seguimos aqui, né, Xê? 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Vamos trazendo os Bertucci, Bailanta no Povoado.

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7:55, 7:55. Esse é o Pampa e Querência aqui pela Rádio Blau Nunes, FM 97.9. Manhãzita de terça-feira, temperatura 9 graus, é isso? 9 graus. Previsão de chegarmos aos 19 hoje. E como sempre, no finalzinho do nosso programa, eu trago a mensagem para você pensar, você refletir nesse dia. E a mensagem de hoje é o seguinte: preocupações. Preocupações são como nuvens passageiras. Então deixe-as passar e concentre-se no brilho do sol que está por trás delas. Pois os dias, meus amigos, os dias parecem voar. Acordamos e, num piscar de olhos, já é noite. Vivemos correndo, pulando de tarefa em tarefa, como se houvesse um destino final onde finalmente poderemos descansar. Mas será que esse lugar existe? Será? Ou temos apenas deixando a vida escorrer pelos nossos dedos enquanto tentamos alcançá-lo, alcançar esse lugar para descansar? Meus amigos, o tempo não desacelera, mas nossa mente pode, a nossa mente pode. Precisamos urgentemente aprender a pausar, respirar e sentir cada momento, antes que esse momento vire apenas uma lembrança. Pense nisso. Um grande abraço. Fiquem com Deus, que eu vou com Ele também. E volto. Volto, se Deus quiser, hoje às 17 horas com o Roda de Chimarrão. Tenham todos uma boa, feliz e abençoada terça-feira. Deixo vocês com Ângelo Franco, Manga d'Água.

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1: Operação contra esquema de armas e lavagem de dinheiro prende 20 pessoas na região metropolitana de Porto Alegre. Agora 8:02, temperatura de 13 graus em Porto Alegre. Este é o Pampa Notícias e vamos atualizando as principais informações do momento. Um grupo especializado na venda de armas de fogo e no fornecimento a facções e alvos de operação da Polícia Civil nesta terça-feira. A ação cumpre 94 ordens judiciais nas cidades de Porto Alegre, Cachoeirinha, Gravataí e Cidreira. Até o momento, 20 pessoas foram presas. Também foram apreendidos 4 veículos e R$30 mil. Foi descoberto ainda um esquema de lavagem de dinheiro que movimentou ao menos R$13 milhões em empresas de fachada e revendas de veículos. Os alvos prestavam serviço a uma das principais organizações criminosas do Rio Grande do Sul, com atuação no Vale dos Sinos. Um assalto a uma revenda de veículos em Porto Alegre terminou com troca de tiros. Duas pessoas baleadas, um suspeito morto e outro preso no fim da tarde de segunda-feira. Segundo a Polícia Civil, dois homens armados chegaram de motocicleta a uma loja na região das avenidas Protásio Alves e Carlos Gomes e renderam o proprietário do estabelecimento. Durante a ação, houve reação de uma terceira pessoa ainda não identificada. Na troca de tiros, o dono da revenda e uma mulher ficaram feridos e foram encaminhados ao hospital de pronto-socorro. Após o confronto, os criminosos fugiram com uma caminhonete roubada, mas bateram um veículo contra um ônibus na Avenida Carlos Gomes. Um dos suspeitos morreu no local e o outro foi localizado e preso horas depois. Passagens de ônibus intermunicipais terão aumento de 7,32% a partir desta terça-feira. A medida foi proposta pela Metroplan e aprovada por unanimidade pela Agergs, com base na inflação e na reoneração gradual da folha de pagamento das empresas de transporte. O reajuste é o mesmo para todas as operadoras, mas o valor final da tarifa varia conforme o tipo de linha e o itinerário. O escritório do representante comercial dos Estados Unidos concluiu na segunda-feira uma investigação que aponta que políticas e práticas do governo brasileiro prejudicam o comércio americano. O órgão sugeriu medidas corretivas e abriu consulta pública sobre o tema. Entre as propostas está a aplicação de tarifas de 25% sobre produtos brasileiros, com exceções listadas em um documento de 73 páginas. Segundo o representante comercial dos Estados Unidos, apesar de reuniões frequentes com o governo do presidente Lula, persistem divergências relevantes entre os países. O prazo legal para a definição das medidas termina em 15 de julho. A Rússia lançou um grande ataque aéreo contra a Ucrânia na madrugada desta terça-feira. Pelo menos 11 pessoas morreram e outras dezenas ficaram feridas. Há vítimas presas nos escombros de edifícios que foram bombardeados, segundo as autoridades locais. A capital da Ucrânia estava se preparando para uma nova ofensiva russa, desde que o presidente ucraniano Volodymyr Zelensky pediu para que a população ficasse atenta aos alertas de ataque aéreo. 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Pampa Notícias, próxima edição, 8:55. 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
3: 8:11.
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Olá, bom dia, 8 horas 14 minutos agora aqui na Blaunus, muito bom dia, né? Estamos chegando com o olho vivo desta manhã, terça-feira hoje, segundo dia do mês de junho 2026, são 8 horas 14 minutos e meio, muito bom dia, gente, que bom estar contigo e mais esta manhã aqui pela Blaunus de Santa Bárbara do Sul. Temperatura neste momento 9 graus, bom... O clima-tempo está nos dizendo que nós vamos chegar hoje, no decorrer do dia, até os 19 graus, tá bom? O dia ficará entre sol e nuvens, né? É o que marca pra gente esta terça-feira, tá certo? Temperatura aí na casa de... na máxima prevista para hoje, 19 graus. A umidade relativa do ar é de 96%. Tá certo? Muito bem, muito bom dia para você, esse 2 de junho, terça-feira, é o 153º dia deste ano. A nossa contagem regressiva, 212 dias nos separam do final de 2026.

Datas comemorativas hoje, gente. Na Argentina é o dia do economista, tá bem? E hoje é o Dia Internacional da Prostituta. É uma data comemorativa que lembra a discriminação das prostitutas, as suas condições precárias de vida e de trabalho e ainda a sua exploração. O ponto de partida para esse dia comemorativo foi no dia 2 de junho de 1975, no qual mais de 100 prostitutas ocuparam a igreja Saint-Nizier em Lyon, a fim de chamar a atenção para a sua situação. O dia é celebrado anualmente desde 1976, no dia 2 de junho. A partir dos anos 70, as agências policiais mantiveram as prostitutas em França sob crescente pressão. As represálias da polícia forçaram as mulheres a trabalhar em segredo. No Brasil, a data de 2 de junho também é celebrada como Dia Nacional das Prostitutas, data que coincide com a fundação da Rede Brasileira de Prostitutas, RBP, em 1987. A organização foi criada durante o primeiro encontro nacional das prostitutas realizadas no Circo Voador do Rio de Janeiro, onde reuniu profissionais do sexo de diferentes estados brasileiros para debater direitos, combate à violência e a reivindicação trabalhista. A escolha do dia 2 de junho como data do encontro fundador foi deliberada, conectando o movimento brasileiro à luta internacional iniciada em Lyon em 1975.

8 horas e 18 minutos agora, 8 e 18 aqui na 97.9 Rádio Blau Nunes, Santa Bárbara do Sul. O Globo de hoje, desta manhã, está trazendo nos seus destaques, diz que Estados Unidos propõe tarifa de 25% sobre mercadorias brasileiras como punição. Olha só, práticas não razoáveis porque o Pix virou alvo de Trump contra o Brasil. Estados Unidos listam entre motivos remoção de conteúdo político nas redes e ainda o Pix. China defende soberania brasileira em meio a possíveis novas tarifas. Ainda nos destaques do Globo desta manhã, gabinete de Frias pagou a empresa investigada em São Paulo. O senador Flávio Bolsonaro retorna de viagens e tenta evitar desgastes. Ainda, impossível para câncer faz médicos chorarem. Pílula do impossível para câncer faz médicos chorarem, diz matéria. Acidente em Goiás mata 5 alunos de um colégio militar. Acidente de uma van em Goiás mata 5 alunos de um colégio militar. Ainda no Globo desta manhã, prejuízo do CAD é de 220 milhões, diz a auditoria. Olha, aporte iniciou após jantar de Castro e Vorcaro. São Paulo investiga desvios em mais da metade de imóveis sociais construídos com incentivos. Ainda nos destaques de hoje do Globo.com, os destaques esportivos, né? A seleção se apresentou, né? Já viajou, vai já se preparando aí para a Copa, né? Atlético Mineiro acerta com o zagueiro ex-jogador do Flamengo. E ainda, Guardiola recusa oferta de Beckham para assumir o Inter Miami, segundo matéria de jornal. E ainda no esporte, Matheus França deixa o Vasco sem empolgar e abre espaço para investimento. Destaques do Globo desta manhã de terça-feira. Olha, a notícia desta manhã que já chama a atenção é: os Estados Unidos concluíram uma investigação na segunda-feira, dia 1º, ontem, que acusa o governo brasileiro de cometer uma série de práticas que oneram ou restringem o comércio norte-americano, como o PIX, desmatamento ilegal, além de problemas na aplicação de leis anticorrupção. O documento propõe como resposta uma aplicação de tarifas de 25% sobre mercadorias brasileiras, com exceção de algumas como carne, frutas, café, aeronaves, terras raras, entre outras. A investigação foi iniciada em 15 de julho de 2025 pelo Escritório de Comércio dos Estados Unidos, após uma determinação do presidente Donald Trump. O processo é respaldado pela seção 301 da Lei do Comércio de 1974 dos Estados Unidos da América. Antes da aplicação definitiva de qualquer sanção ou medida corretiva, o governo dos Estados Unidos estabeleceu um cronograma de audiências e consultas públicas para coletar depoimento de interessados. Até o próximo dia 22 de junho, agora, o prazo máximo para o envio de solicitações de comparecimento à audiência pública, acompanhadas de um resumo do depoimento. Até o dia 1º de julho deste ano, o prazo para o envio de comentários por escrito sobre as medidas propostas pelo USTR. Em 6 de julho, realização de audiência pública oficial pelo USTR para debater as ações propostas. E no dia 15 de julho, prazo limite legal para definição e aplicação das medidas corretivas contra o Brasil. Durante a fase inicial da investigação, o STF já havia colhido depoimento de mais de 30 testemunhas e recebido mais de 295 comentários e réplicas antes de emitir o parecer atual. De acordo com o embaixador e representante comercial dos Estados Unidos, Jamiel Songuier, o governo americano mantém um diálogo intenso com o governo do presidente Luiz Inácio Lula da Silva, mas ainda há divergências substanciais. A conclusão da investigação ocorre dentro do prazo estabelecido para as negociações do grupo de trabalho criado pelos governos dos Estados Unidos e Brasil para tratar de temas comerciais e evitar a aplicação de novas tarifas. Apesar das negociações estarem previstas para terminar nesta sexta-feira, dia 5 agora, os integrantes de conversas afirmaram que não houve avanços o suficiente para encerrar os trabalhos.
O grupo de trabalho foi instituído após a visita do presidente brasileiro ao americano no dia 7 de maio na Casa Branca. Nas redes sociais, o STR chegou a celebrar o engajamento construtivo do governo brasileiro para avançar em questões comerciais e afirmou ainda que aguardava com expectativa a continuidade das discussões entre os dois países. A nova decisão frustra as intenções de Lula de ter uma nova conversa com Trump para evitar retaliações financeiras e impactos econômicos na classificação do PCC e do Comando Vermelho como grupo terroristas. 8 horas 23 minutos aqui em Santa Bárbara do Sul. O Zero Hora desta manhã repete o título que os Estados Unidos propõe tarifa de 25% sobre produtos brasileiros após investigação. Olha, Operação Penhor, grupo lavava dinheiro de venda de armas e facção com revendas de carros. 20 pessoas são presas em operação. E preso o homem que fugiu após tentativa de roubo à revenda de carros em Porto Alegre. Ainda nos destaques desta manhã, até 1.000 metros de profundidade, poços viram estratégia para garantir abastecimento de água no Rio Grande do Sul. 8 horas 24 minutos e meio. Cada vez mais a solução para garantir abastecimento de água aos gaúchos está sendo buscada a solução no subsolo e a profundidade que chegam a quase 1.000 metros. Além de atender os municípios sem possibilidade de captação superficial, os poços se tornaram também um recurso para aumentar o nível de confiabilidade operacional em sistemas onde já busca água em rios e área de atuações da Corsã. Dos 317 municípios atendidos pela empresa, 53% dependem exclusivamente de poços, mas desde a cheia de 2024, a tendência é de que os demais também possam contar cada vez mais com essa alternativa. Cidades como Antônio Prado e Feliz, por exemplo, são atendidas exclusivamente pelo subsolo. Já municípios como Três Coroas e Nova Petrópolis, na Serra, contam com fontes de rio e de profundidade. A extração feita abaixo do solo apresenta maior resiliência e fenômenos climáticos, como inundações, já que tem operação mais simples e não sofre com maior turbidez das águas superficiais durante enchentes, por exemplo. Atualmente, a companhia conta com 1.117 poços, número que vem aumentando ao longo dos últimos anos e a partir de agora deverá reforçar essa tendência. De acordo com o relatório da administração publicado em 2009, e naquele período haviam 800 perfurações em área de atuação. Esse número subiu para 946 já em 2023 e desde então avançou mais 18%. Cerca de 2/3 da área do estado apresentam condições favoráveis à exploração do subsolo para abastecimento da população por conta de reserva, como o Arquífico Guarani. Conforme divulgado, apenas as faixas leste e sul têm menos potencial para escavações. No resto do território, são uma opção cada vez mais viável. 8 horas 26 minutos desta manhã. Zero Hora ainda destaca nos seus principais assuntos desta terça-feira como foi o embarque da seleção brasileira para a Copa do Mundo. Porto Alegre lidera a preocupação com enchentes entre as 10 capitais brasileiras e mostra uma pesquisa que está sendo realizada. Tribunal de Justiça economiza R$35 milhões por mês com limitação de penduricalhos. Terça-feira começa gelada, mas sol garante tarde de aquecimento no estado. Também nos destaques em Zero Hora desta manhã, como o Inter vai aproveitar a parada para a Copa do Mundo e como o Grêmio define situação de Luiz Castro e prepara mudanças no vestiário. Destaques de Zero Hora desta manhã. O Correio do Povo traz agora nos seus destaques... Semana abre definição sobre concessão de bloco 2 de rodovias gaúchas. Comandante militar iraniano considera a retomada da guerra com os Estados Unidos algo inevitável. E ainda, Polícia Civil confirma morte de suspeito de tentativa de assalto em Porto Alegre. Seleção brasileira embarca para a Copa do Mundo rumo aos Estados Unidos. Grêmio anuncia a saída do vice-presidente de futebol. Apesar da pressão e da campanha irregular,
Pezzolano segue com prestígio no Internacional. Terça-feira marca sol entre nuvens e chance de chuvas isoladas em algumas áreas do estado, segundo o Correio do Povo. O estado do Rio Grande do Sul tem um saldo positivo de 5 bilhões no orçamento no início de 2026, diz matérias. 6 novos desembargadores tomam posse no Tribunal de Justiça do Estado. Imposto de renda à pessoa física 2026 bate recorde com 44 milhões de declarações enviadas. Também, presidente do Uruguai se envolve em polêmica por compra de carro. São destaques do Correio do Povo desta manhã. Oito e vinte e nove, você está com o programa Olho Vivo da Blau Nunes, Santa Bárbara do Sul. Vamos trazendo, atualizando para você os destaques aqui do Observador Regional desta manhã, que traz para a gente agora: mulher morre após cair de escada durante desembarque de avião em

5 em Dr. Bozano. Acidente com morte é registrado entre Itapejara e Ibiaçá. E também nos destaques desta manhã, homem é encontrado morto em espaço de manutenção do Hospital Municipal de Foz do Iguaçu. Destaques do Observador Regional desta manhã. O Portal Gazeta aqui de Carazinho diz que pista de rodeio e sistema de iluminação do Parque Vale Albrecht estão sendo refeitos na cidade. E ainda, vestibular de inverno da Atitus acontece no sábado, dia 6 de junho. Corsan fará substituição de 2.533 hidrômetros na cidade de Carazinho. E ainda, Carazinho registrou saldo negativo de empregos no mês de abril. Destaques desta manhã do Portal Gazeta. 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

0: 8h30 da manhã, aqui na Blau Nunes, programa Olho Vivo para você. 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Então tá aí o nosso Hospital Santa Bárbara Beneficente. 8h32 agora. Você sabia que o Rio Grande do Sul é o estado mais digital do país? O governo do estado promoveu uma transformação profunda na forma de entregar serviços públicos e se relacionar com o cidadão. Mais do que digitalizar processos, o estado construiu uma nova lógica. Mais simples, mais inteligente, mais integrada e com o cidadão no centro. São mais de 750 serviços disponíveis no portal rs.gov.br, tá bom? Além da guria, a assistente virtual do governo do estado, você ainda não salvou o contato da guria? 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O Rio Grande está diferente, governo do Rio Grande do Sul. Tá bom? Cada vez mais digital. 8h32 agora, 8h32 aqui na 97. 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Rápido intervalo, segura, já voltamos em 2 minutinhos. Segura aí.
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0: 8:38 agora, estamos de volta no Olho Vivo desta manhã de terça-feira, meus amigos. Hoje, dia 2 de junho de 2026. Deixa eu atualizar para você a temperatura nesse momento na cidade. Temperatura em elevação, né? Já estamos com 10 graus na cidade. Vamos chegar, segundo o Clima Tempo, dizendo para você que hoje vamos chegar ao máximo aí aos 19 graus aqui em Santa Bárbara do Sul. Sol entre nuvens, é assim que vai ficar o tempo para a gente aqui nesta terça-feira. Agora são 8:39. Muito bom dia para minha amiga Nilva Oliveira, para Vera Verdinassi. Oi, Vera, bom dia. Anitta Piscinini, Marlene dos Santos Oliveira, meu amigo, o Norton Paulo Trindade. Fala, garoto. O Erli Loreto, bom dia, Erli. Eva Silva, tudo bom, Eva? Eu tenho duas Eva aqui, gente. Que coisa linda isso aqui. A dona Eva Silva e a Eva Silva. Bom dia para ambas, né? A Denise KL, tudo bom, Denise? Como vai? Vitor de Quadros Oliveira, Mário Filho, ex-prefeito Mário Filho. Bom dia, como é que tá, Mário? Tudo bem? Obrigado. Ah, o Gilceu Pereira da Silva, bom dia, Paulo. Que Deus abençoe o nosso dia. Claro, Gilceu, abençoe o teu também por aí, tá? A Clarice Siqueira Guena, oi, Clarice, bom dia. Tenário Hartmann, bom dia. Eleni Tagliebra, tudo bom, Eleni? Como é que vai? Tudo bem? Bom dia. Genesi Costa Lírio, tudo bem, dona Genesi? Bom dia. Minha amiga Ana Gardim, tudo bom, Ana? Ótima, ótima terça-feira para você. E a minha amiga Terezinha Ardegui também, ligada no programa, mandando o seu abraço aqui, desejando uma ótima terça-feira para todo mundo. Que maravilha, que coisa boa ter você conosco aqui no nosso Olho Vivo. Gente, eu tô muito feliz hoje, porque eu vou compartilhar com vocês agora uma participação de uma pessoa muito importante, inclusive na minha vida do rádio. Nós começamos praticamente juntos aqui na emissora, né? Me lembro que ele veio do Hospital Santa Bárbara, trabalhava como enfermeiro no hospital, né? E dali nasceu um dos maiores narradores de rodeio que o nosso estado tem, um dos maiores narradores de futebol que o nosso Rio Grande tem, né? E é cria nossa, um dos maiores radialistas também que nós temos aqui no Rio Grande do Sul, que é o Osmarino Veneraldo Santos. Quem não lembra do Osmarino? É, começamos praticamente juntos aqui, meu irmão. Tudo bom, Osmarino? Seja bem-vindo, rapaz. O ano foi em 89, 90, uma coisa assim, né? Tudo bem? Seja bem-vindo, bom dia.
1: Bom dia, Paulo Moisés. Bom dia aos ouvintes da Rádio Blau Nunes. Bom dia, comunidade Santa Barbarense. Muito obrigado pelas suas considerações aí.
0: Mas é a verdade, homem velho?
1: Ah. Eu acho que não é tanto assim, né?
0: Modéstia, né?
1: É. Pois é, Paulo, eu sinto uma energia muito positiva de estar aqui.
0: Baixa
1: hoje.
0: Um pouquinho o microfone, um pouquinho mais só. Aí.
1: Relembro lá de 1987 para 88, quando a gente começou aqui, né? Fomos corajosos naquela época, né? Eu atuava no Hospital Santa Bárbara como enfermeiro, fui convidado para fazer parte da comunicação, aceitei. E ali começou o maior desafio da minha vida e o desafio que eu sinto que foi um desafio muito marcante para mim, para toda a minha formação como homem, porque eu era jovem na época, né? E quando eu hoje entrei aqui nos estúdios da Rádio Blau Nunes, nas dependências da Rádio Blau Nunes, me veio na lembrança todos os colegas que a gente teve e as pessoas que passaram por aqui, que foram inspirações para a gente também, né? Então, muito obrigado por esta oportunidade.
0: Tu lembra, nós tínhamos uma turma boa, né, cara? Osmarino era você, eu, o Guinho Carvalho, né? Depois acho que o Zé Flávio também naquela época ali, eu não me lembro bem, o Magrão, uma coisa assim.
1: Isso, lá.
0: Era um time bem. Nós era um time jovem, né? Nós éramos capitaneados pelo Jorge Ema, né?
1: Isso.
0: Era um time jovem, mas competitivo, né?
1: É, na verdade, eu estava olhando ali os registros das personalidades que passaram por aqui como gestores, como administradores, como gerentes da rádio. Na nossa época, o Dr. Mário. Né, saudoso Dr. Mário Utzik. E aí houve uma alteração bem significativa aqui, com novas oportunidades. E tínhamos até então, até o de 84, 87, os outros profissionais veteranos, né?
0: Tínhamos,
1: e
0: né?
1: E nós tivemos aqui um dos mais experientes, que nos deu um guia também, que foi o saudoso Paulo Silva.
0: Grande, né? Paulinho, né?
1: Aí Paulo Moisés, Paulo Silva, Osmarino Santos, Luiz Augusto Carvalho, José Flávio de Souza. E o Magrão,
0: Antônio Luiz Freitas, né?
1: E o Adãozinho, né?
0: Oh, saudoso Adãozinho.
1: E o Jorge Costa.
0: Ah, esse tá aqui hoje, hein? O Costa tá na noite aí.
1: Nossos professores, né?
0: Os Marinos, eu sempre brinco, né? Bom, o Costa, quando o Dr. Mário, seu Olívio, seu Evaldo, o finado Bruno Bortetti também, o finado. Todos já faleceram, né? Tiveram a ideia de fazer a Blau Nunes, lá nos anos 80, né? Em 84, quando abriu a porta da rádio aqui, sentiram um barulho estranho, era o Costa que caiu para dentro e está até hoje aí, né?
1: Tá aí, né?
0: Grande Jorge Costa. Esse é uma peça fundamental da nossa emissora, que é o Jorge Costa.
1: Né? Talvez a gente tenha deixado alguém de fora, né?
0: Não, mas muitos passaram, mas crias da casa aqui foram esses aí. Não, claro, depois nós tivemos a Beth Lírio, tivemos a Sandra Carbone, que passou por aqui, a Mara Amara Rejane, o Carlos Conrad passou por aqui, muita gente boa passou por aqui, o Serginho Pastório. Nós tivemos muita gente de Santa Bárbara que deram a sua contribuição também no crescimento da emissora, né? O Finado Sadilírio como comentarista esportivo.
1: Exato.
0: Lembra, né?
1: O Vando.
0: O Vandão Rosa, grande Vandão. Nós tínhamos. A rádio já foi, teve muitas participações, né? Ela foi construída com muitas mãos, com muito carinho de muita gente, né?
1: De fato.
0: Eu me lembro que você saiu daqui, você foi buscar novos horizontes, foi em 91, né? Ou 92?
1: Foi em 89, quase sepultei meu pai e minha mãe, porque eles levaram uma surpresa, e você é testemunha disso, né?
0: Você resolveu mudar de ares, né, Osmar?
1: E também sempre fui de não espalhar muito as informações, né, mesmo em casa, né?
0: Uhum.
1: E aí, acho que 4 ou 5 dias antes da minha transferência, eu comuniquei em casa que eu ia partir para uma outra querência, para uma outra cidade. Eu sempre quis viver assim, meio que sem muita dependência, né?
0: Sim. Jovem, tu quis ser dono de... Eu sou o dono do meu caminho, né? Eu sou o patrão do meu destino, como é que é?
1: E aí chegamos lá, né, Paulo?
0: Campinas do Sul, né? Eu fui junto com seu pai, nós fomos lá.
1: A rádio estava começando naquela época.
0: A Rádio Campinas, né? Me lembro. No tempo dos bolachão ainda, aquela coisa.
1: Isso, exato.
0: Cara, desde ali você começou uma trajetória, não só no rádio, mas você teve uma oportunidade, você muito inteligente, como sempre foi, né? Você hoje também tem faculdades, né? Você é formado em advocacia, você é um advogado, e você também é médico veterinário, né? Você cursou duas faculdades, paralelo a esse trabalho de radialista, né? Conta pra gente, Osmarino, todo esse tempo fora, como é que é? Porque as pessoas, muita gente, tu fala assim, em sair. Eu, por exemplo, fui um cara que sempre tive medo de passar do trevo, né?
1: Uhum.
0: Tive oportunidades, como todos têm, né? Mas sempre tive medo de passar do trevo. Tem gente que me critica até hoje porque eu não saí, né? Mas eu tive medo, na verdade é essa, né? Tinha um filho pequeno, então eu digo, não, vamos ficar. Mas é um desafio. Hoje você constituiu família, você tem filhos adultos, você construiu a tua vida, a tua estrutura toda longe daqui, longe do pai, longe da mãe. Claro. Estavam sabendo de todo o acontecimento, do teu irmão Beto aqui também, né? De todos os familiares, enfim. É difícil, Osmarino, você dar um murro no tempo assim, um soco na água e enfrentar a vida de peito aberto como você fez?
1: É difícil, mas é preciso estar sempre disposto ao ônus e o bônus, né? A gente nunca foi de correr das responsabilidades e sempre foi de assumir aquilo que faz. Então é muito prazeroso, porque as dificuldades são motivos de riso, de sorriso, de alegria, né? Quando você supera. E eu sou uma pessoa que tem muita fé, né? E a vida ensina a sermos mais seguros em tudo.
0: Uhum.
1: Então, exemplificando, eu iniciei na comunicação aqui, fui convidado, nem sonhava em fazer parte da comunicação, e ela me ajudou muito, porque um dos maiores prêmios que a gente recebe com a comunicação, ser radialista, ser locutor, participar de movimentos tradicionalistas, da tradição, desse cultivo das nossas raízes, é o elo de amizade.
0: Que a gente constrói, né?
1: Isso. E quem tem um elo de amizade amplo não perece de maneira alguma. Né? Desde a forma mais simples à mais complexa. Se você está triste ou decepcionado, você encontra um amigo, já ocorre uma mudança, uma alteração no seu estado de espírito e por aí vai. Todos nós temos os nossos desafios, as nossas vitórias e derrotas, né? As nossas conquistas. E eu agradeço, eu devo muito à comunicação e a esse meio regionalista que eu vivo. Eu me sinto bem gaúcho, né?
0: Você não gostou, né?
1: Não sou um estudioso da cultura gaúcha, eu sou um cultivador da cultura gaúcha.
0: Uhum.
1: E aí, assim, Paulo, lá de 87 a 89, eu me transferi para Campinas do Sul. E aí fiquei 4 ou 5 anos sem estudar e daí resolvi estudar, né?
0: Uhum.
1: E aí, trabalhando de dia, estudando à noite, eu cursei 2 anos e meio, 5 semestres de ciências jurídicas em Erechim, na URI, e aí resolvi dar um pulo, né? Uhum. Decidi ir para Goiás, para Jataí. Sempre tive curiosidade de conhecer a cultura lá, e a cidade que eu fui foi quase que desbravada por gaúchos, né? Por Jataí. Temos muitos santa barbarenses lá,
0: uhum.
1: Família Pazinato, meus primos, enfim, muita gente daqui por lá. E aí eu fui para lá, terminei a minha faculdade de Direito no CESUT lá e abandonei a comunicação. Né?
0: Uhum.
1: Isso foi de 1989 até o ano de 2000 na Rádio Campinas, que você conheceu. Aí me transferi para Jataí e, trabalhando de dia, estudando à noite, a comunicação apareceu de novo na minha vida lá.
0: Uhum.
1: Estava numa sala atendendo produtores rurais num escritório de contabilidade. As duas pessoas sentaram lá e... Você que é o gauchinho... Olha, eu tinha um outro apelido. Olha, o nosso narrador está com um problema seríssimo de saúde e nós precisamos da tua ajuda para alguns jogos aí do Campeonato Goiano,
0: uhum.
1: da primeira divisão. Aí eu também sempre fui em sendo possível, colaborar e auxiliar naquilo que for necessário, e as pessoas que a gente convive, é importante uns ajudar os outros, né?
0: Uhum.
1: Fui. Fiquei em torno de uns 3 meses narrando futebol para eles. Também não pude permanecer mais por causa de que minha faculdade não estava concluída e era noite. Foi bem na época em que o Túlio Maravilha foi para o Vila Nova, que fez todo aquele show lá. Né? Foi naquela época. Inclusive a minha estreia lá foi com o Vila Nova e o Santa Helena. Aí fiquei um período ali, era muito desgastante, queriam que eu narrasse campeonato municipal de futsal, de campo e campeonato da segunda divisão e da primeira divisão, não tinha como, me afastei da comunicação pela radiodifusora. Aí lá em 2004, uma FM mundial também de Jataí me chamou, aí eu fui atuar pelas madrugadas lá, fazendo... Uhum. Horário nobre, não tive pique para sustentar também, me afastei da Rádio Mundial FM. Da de 2004 a 2009, daí fui para Primavera do Leste, por causa da minha família, Paulo, lá também, num evento gaúcho, me apresentaram o diretor da Rádio Integração, conversamos, ele me chamou, fiquei de 2004 a 2009 na Rádio Integração, e como colunista do jornal O Diário, lá de Primavera do Leste. Daí voltei para o Rio Grande do Sul, por questões de saúde, aqui que eu me sinto bem, voltei para dar uma melhorada na saúde. Cheguei em Campinas do Sul em 2009 para 2010, fui chamado pela Rádio Amigos, que estava com as instalações prontas e não tinha equipe, não tinha programação,
0: uhum.
1: fui lá. Daí fiquei por 3 anos lá. E aí voltei já recuperado da saúde, para o Mato Grosso, junto com a minha família, e acabei retornando de novo para o Rio Grande do Sul em 2019. Até o ano passado fiquei na Rádio Campinas. Aí tive uma passagem pela Rádio Jacutinga também, para ajudar na programação lá, e agora fui chamado pela Rádio Tropical para fazer um programa cultural. Por que eu contei essa história da comunicação?
0: Diga.
1: Porque a comunicação foi o melhor remédio e a melhor energia para mim.
0: Foi o que é?
1: Foi.
0: É o melhor remédio que tem, né?
1: Foi, bem tranquilo. A missão de ser profissional de comunicação, ela é extraordinária pelo seguinte: todos nós temos os nossos percalços, os nossos altos e baixos, as nossas angústias, e no rádio não tem como você trabalhar mal-humorado ou bravo, né? Você senta,
0: você chega mal-humorado na emissora, né?
1: Você senta em frente ao microfone, a vibração é muito grande, a tua espiritualidade é elevada, né?
0: É outra vida, né?
1: Então, assim, resolvi em 2019 voltar para o Rio Grande do Sul, porque o meu sonho de criança era cursar medicina veterinária. Uhum. Eu até cursei um semestre na capital do Mato Grosso, em Cuiabá, muito difícil pela distância e por ser uma capital, e eu tinha que voltar para a Primavera, dão 230 quilômetros de distância, acabei interrompendo lá o sonho. E aí concretizei agora, de 2019 a 2025, me formei em médico veterinário.
0: Tu atua nessas tuas profissões?
1: Atuo
0: como advogado ou como veterinário?
1: Atuo como advogado e como médico veterinário. Tenho uma afeição muito grande pelos grandes animais, especialmente pelos equinos, né?
0: Tu trabalha mais, né? Você gosta. O cavalo é... Tu sabe que eu tenho um colega aqui na casa, Dalton Fagundes,
1: não sei se tu conhece.
0: Dalton também é apaixonado por cavalo, tanto é que eu chamo ele de cavalo, né? De tanto que ele gosta de cavalo. Mas as pessoas têm esse dom, né? Porque, na verdade, para lidar com esses animais, além de ter o aperfeiçoamento que o estudo deu, né, tem que ter um dom, né, Osmar? Você sempre gostou, né? Da lida, teu pai, seu Laco aqui, sempre gostou disso aí também, né? A família vem de berço, isso aí, né?
1: De uma família que sempre valorizou isso, né?
0: Verdade, vem de berço, né?
1: Eu tenho primos que cantam, que tocam, e você é testemunha disso. A gente sempre...
0: Tem um primo teu aí que não pode ver um microfone agora. É o prefeito da cidade aí, né?
1: Ah, sim.
0: Ele gosta de cantar.
1: Pois é. E é isso aí, Paulo. A gente passa por dificuldade, mas é só saber amenizar e não baixar a cabeça, que tudo é possível, né? Eu não tenho grandes sonhos, Paulo. Eu sou uma pessoa de um método de viver de forma bem simples, mas com serenidade, né? Porque nesse intervalo de tempo, desde que eu saí de casa lá em 89, né, que quase enlouqueci minha família, os cavalos e o meu jeito simples de viver foram os principais remédios, né? Os medicamentos que foram eficientes para a gente estar aí hoje com saúde até, né? Porque a cada ano que passa, a saúde da gente sempre vai abalando, né? Mas a gente está bem, graças a Deus.
0: Deixa eu te dizer uma coisa, Santa Bárbara, que está nos acompanhando agora, você está de volta à tua querência, né? Estou de volta para a querência.
1: O sonho da minha mãe e do meu pai, né?
0: Era que você retornasse para Santa Bárbara, né? Esse momento chegou. Depois de toda essa volta que você deu, construiu a tua vida, né? Constituiu família. Teus filhos estão aonde? Estão em Campinas?
1: Estão em Primavera do Leste.
0: Primavera do Leste. Estão lá em cima, né? Você veio para cá agora.
1: Certo.
0: Você vai atuar aqui. Você já me disse que comprou uma chácara aqui, um negócio aqui, vai te estabelecer aqui.
1: Estou me instalando na propriedade do meu irmão.
0: Do Beto, né? É ali na frente do posto ali, do alto posto 3 ali, né?
1: Isso
0: ali. É uma bela sede ali, né, cara?
1: É muito bom.
0: Trouxe teus animais também, é?
1: Trouxe. Eu tenho sempre uma tropilha junto comigo.
0: É? E vai atuar como profissional liberal, não?
1: Sim.
0: Pretende botar o escritório de advocacia,
1: certo, isso.
0: Pretende atuar como médico veterinário e também vai atuar
1: levar
0: como...
1: Levar minha vida no mesmo compasso de sempre.
0: E vai atuar como radialista também, né?
1: Olha, Se for possível, vai, não, a gente gosta.
0: A gente vai fazer de tudo para ser possível, com certeza. Para nós seria uma honra ter um amigo aqui de volta nesse microfone, que é onde você começou a tua carreira, né? É
1: recíproco da minha pessoa também para você.
0: Tu lembra das passagens do futebol da Associação Santa Bárbara? Cara, nós vamos ter muita coisa para contar.
1: Lembro de quase o time inteiro da época do auge, né? Lembro.
0: Nossa, rapaz, lembro. Nós vamos ter muito assunto. Vamos. Tu era o cara do esporte aqui na Blau, lembra? Tu fazia o esporte com maestria. Tu era o cara que... Eu me lembro que tu pegava um gravadorzinho assim, um nacional assim que nós tínhamos aqui. Cara, tu montava, tu entrevistava, tu trazia, Claro, a gente não tem o mesmo pique do que 37, 38 anos atrás, né? Exato. Mas a gente tem. A gente nunca perde a essência, né?
1: É corrido e muito divertido.
0: Não perde.
1: Eu lembro que nas eleições eram divididos por setores, né?
0: Exatamente.
1: Nós tínhamos só um carro.
0: Lembra?
1: Só um Fusca Branco.
0: O Fuscão Branco, né?
1: A gente caminhava, como diz o gaúcho, a gente trotava pelas ruas afora e procurando.
0: E era diferente a coisa, né?
1: As melhores formas de transmitir os resultados.
0: Né? E era diferente a coisa, né? Hoje em dia está tudo no teu. Tu não sai do lugar, né?
1: Conforto.
0: Hoje em dia tu não sai do lugar, tem tudo na tua mão, né? Dá um enter ali, tá lá, todos os azul.
1: Lembrei agora, Paulo, de registrar que nessas andanças que eu percorri aí, Mato Grosso, Jataí, comunicando também na função de narrador de rodeio, hoje desde 2024, que é o meu. Praticamente me afastei.
0: Tu parou, né?
1: Porque existem muitos outros jovens aí, então a gente já fez a parte da gente, né? Você imagina que em Jataí eu encontrei Santa Barbarense. Meu colega de profissão hoje, doutor Eduardo Vogel, lá estava. Rubens Bertoldi, de Colorado, aí da região. Fui para Sorriso, lá encontrei Santa Barbarenses.
0: Aonde vai, né?
1: Impressionante. Fui em Luiz Eduardo Magalhães.
0: Santa Barbarense.
1: Encontrei conhecidos, né, da região. Então, a gente às vezes fica se perguntando como podem pessoas se esconderem e permanecerem escondidas, porque hoje em dia a gente não consegue compreender, né, como isso é possível, porque em todos os cantos que a gente for, principalmente em eventos que reúnam comunidades, a gente está sujeito a encontrar conhecidos, né?
0: E tu sabe que, Osmarino, hoje a internet, né, que nos proporciona esse mundo que nós vivemos hoje.
1: Me reconectei
0: hoje,
1: com muitos amigos de infância graças a ela.
0: Não, e tu sabe que aonde você falou agora, esses lugares, o pessoal acompanha o que acontece em Santa Bárbara.
1: Exato.
0: Através da Blau. É impressionante o que as pessoas te mandam de estamos aqui, estou em tal lugar, estou acompanhando a Blau. Digita hoje no celular, num aplicativo ali, você pega, né? O mundo todo. E isso é muito bom. As pessoas saíram daqui, mas nunca se desconectaram de Santa Bárbara, né? Elas sabem o que está acontecendo em Santa Bárbara, né? Então, isso é muito importante. E isso faz com que o nosso dia a dia, para quem trabalha nessa área, para quem... Né? Eu sou um reclamão por natureza, vivo reclamando, mas não largo do meu trabalho, né? A gente reclama de tudo, mas não larga, não adianta.
1: A aposentadoria, ela parece ser boa, mas na verdade.
0: Não é. Tu vai continuar trabalhando. Exato. Não adianta nada. É um, como diz assim, é uma boa cachaça, um bom vinho, né? Pra quem gosta. Agora, é uma profissão rica. Eu considero ela muito rica. Ela é a arte que a gente, o dom que Deus nos deu, principalmente, de entrar nas casas, de entrar no local de trabalho das pessoas, no automóvel das pessoas, né? E ter essa liberdade de conversar, de transmitir, né? Muitas vezes de confortar, né? Através deste microfone ou de qualquer emissora de rádio. Isso é não tem preço, né, Osmarino? Isso é uma coisa que Deus nos concedeu isso, né? Porque eu não estudei para falar, não estudei para ser radialista. Estudei para ter o meu registro profissional, que tivemos um curso, lembra?
1: Sim,
0: curso que fizemos aquele curso em Passo Fundo para poder obter o registro profissional. Naquela época, você, sem ter o registro profissional do rádio, você não falava em microfone. Você não fazia, você tinha que ter aquilo ali. Uhum. Você tinha que passar por isso, né? Hoje as coisas mudaram bastante. Não de que os profissionais de hoje não têm a mesma qualidade ou até melhor do que nós que somos mais antigos. Mas nós passamos por maus bocados e então isso a gente aprendeu a valorizar, né? Aquilo que passamos até chegar onde estamos hoje. Então é muito importante. E eu muito feliz em saber que você está de volta. Muito feliz quando nós conversamos, acho que foi em fevereiro que nós conversamos, sim, né? Uhum. Você estaria retornando para Santa Bárbara. E a gente ficou muito feliz. Eu falei para o pessoal aqui, né, da expectativa que a gente tem, porque hoje as coisas mudaram muito. Fazer rádio numa cidade pequena como Santa Bárbara não é fácil. Você, sim, sabe que o comércio é pequeno, as dificuldades estão aí, nós dependemos do agro, né? O agronegócio hoje, as pessoas, tu viu o preço que está hoje? Está bem tumultuada a coisa. Mas a gente faz e não desiste nunca. E eu, sinceridade, estou muito feliz em trazer, em conversar contigo e já vislumbrar a possibilidade de trazer você, de compartilhar contigo. É, essa experiência depois de veinho, depois de 50, né?
1: Exato.
0: Começamos com o IPA e vamos voltar a trabalhar depois de uma certa idade. Mas é muito interessante. Os ouvintes da rádio, breve, eu não posso ter, não posso, sim, dizer, sim, né? Mas a gente já está trabalhando nisso.
1: Paulo, porque graças a Deus, em todas as emissoras que a gente passou, as portas continuam abertas.
0: Não,
1: né?
0: E para ti, certamente, Deus Maria.
1: Em todas essas fontes de informação que eu citei aqui, eu me afastei por outras prioridades do momento, né?
0: Uhum.
1: A gente, sim, sempre teve uma ética profissional, respeito e muita cautela também, tentando fazer uma comunicação eficiente e pura, né?
0: Uhum. É verdade. Tu sabe que botaram aqui para mim o Nita Piscinini, disse que tu vai ser vizinho dele. É verdade, né? Botou, vai ser meu vizinho. Mas, homem.
1: Certo.
0: Anitta Piscinina que botaram aqui.
1: Sim.
0: Em razão da chácara, tu vai ser vizinho lá. A Elisiane Cavalcante Silveira Pontes, bom dia, seja bem-vindo de volta, meu amigo. Tá te mandando um abraço aqui. Que maravilha, né, Osmarino? A Jacira Rosa, bom dia. Sucesso, Osmarino. Que Deus abençoe você e tua família.
1: Amém, obrigado.
0: Viu? Você está familiarizado em Santa Bárbara, né? Está familiarizado. Eu imagino a alegria do teu pai e da tua mãe, né?
1: Sim. Eu da semana passada que eu fiz a minha mudança para cá, eu vim duas vezes até a cidade, né?
0: Uhum.
1: E nessas duas vezes me senti muito feliz porque encontrei amigos da minha infância, outras pessoas de mais idade que ainda lembram da gente, né? E então isso é muito bom, é prazeroso.
0: Mesmo. Tem um cara que me mandou uma mensagem aqui, não sei se tu conhece, Beno Osmar de Fábio.
1: O Beno, grande Beno, foi o nosso professor também.
0: O Brioso, né?
1: O Brioso.
0: Ele botou aqui, grande Osmarino Veneral, este é um dos profissionais da Rádio Fusão Santa Barbarense que levou a muitas cidades o valor e o talento no meio de alguém que é extremamente profissional no que faz. Este me representa. Olha só.
1: Grande abraço, Beno. Grande abraço.
0: Abraço, Beno. Obrigado pela tua participação aqui no programa.
1: Beno, Beno foi da primeira safra, né?
0: O Beno é outro, né?
1: O Beno, o Guamar.
0: O Guamar Garcia, Guamar que trabalhou Garcia, por aqui muito tempo. Grande profissional do rádio também, o Guamar, né? Verdade. Foi
1: Léo,
0: bom, foi saudoso, bom tu lembrar.
1: Saudoso Léo.
0: Saudoso Léo Taichi, né?
1: Depois vem um senhor também, gente boa de São Borja, que atuou aqui antes de você, eu acho, como gerente.
0: Faleceu.
1: Faleceu também, né?
0: Faleceu. Mero o nome dele. Ele era de Cruz Alta, lembra?
1: Cruz Alta no São Borja.
0: Isso.
1: Com certeza deixamos alguém fora. Aí,
0: tivemos também. Não, muita gente aqui. O Aldo Rodrigues também trabalhou por aqui. O Aguiar também trabalhou aqui. Cara, teve o Pedro Aguiar, teve também o... Ih, rapaz, o que teve de gente que trabalhou aqui? Os da velha guarda, né? O Castelinho, né? O Castelinho teve programa aqui na Blau, né, cara? Muita gente. A Blau teve muita gente. O Beno que sabe todo mundo.
1: Né?
0: Ele e o Jorge Costa são a enciclopédia da Blau aqui, eles sabem, né? Eu me esqueço muito das coisas. A Dona Nida França, tu conhece? Lembra da Dona Nida França? Dona Nida, fala aí, bom dia.
2: Bom dia, querida Santa Bárbara. E a nossa querida Rádio Blau Nunes, que é o Paulo Moisés e a Osmarino. Eu, como fã número um da Rádio Blau Nunes, a gente sabe e acompanha todas as pessoas que passaram por aí. sempre atenta, sempre fazendo tudo o que eu posso. Mas parabéns, Osmarino, e de volta para sua terra. Seus familiares devem estar muito felizes. Quem não fica feliz está perto dos seus. Um abraço, sucesso, muita saúde e muita paz a todos. E veio para a festa de aniversário, porque dia 4 tem alguém de aniversário.
0: Dia 4 é feriado, daí eu não vou. Tá bom, dona Nida, obrigado por sua participação. O Beno nos socorreu aqui, era o Sidney, lembra? Sidney, que era o cidadão que veio lá. Sidney.
1: Sidney.
0: Sidney, é. Seu Sidney. Um baita de um profissional também, né? Da velha guarda, né? Já nos deixou, mas foi um. Somou muito aqui na Blau Nunes também, né? Teve uma participação importante aqui na rádio, né? Importante mesmo, teve uma participação. A dona Sinara Utze, que também foi gerente da emissora. Quer dizer, tivemos um. Olha, gente, e o que a, passou de gente aqui.
1: E a nossa colega contabilista, não podemos.
0: A Otília Altmaier, grande Otília. O saudoso Emir Orsolim também trabalhou conosco, né? Exato. Cara, teve algum... Nossa, a Eliane, ele que ele trabalhou conosco. Cara, teve algum, né, cara, que passou por aqui.
1: Tive
0: nossa.
1: Uma prima que trabalhou aqui também,
0: é. Dirley, né? A Ana Dirley, né? Trabalhou aqui também, é. Onde é que anda a Ana, hein? Faz
1: acho
0: tempo que não vejo.
1: De Santa Maria.
0: Santa Maria, né? Tem o irmão dela, o...
1: O Dilmar.
0: O Dilmar, tá, tão longe, né?
1: O Dilmar tem uma sintonia mais intensa com o meu irmão, eles trabalham no mesmo, na mesma empresa, no mesmo segmento, né?
0: Com o Beto, né? Uhum. Que legal. E o Beto tá feliz, né? Tá agora tranquilo. Tem um parceiro agora aí, né?
1: Cada vez mais fortão, né?
0: Musculoso. Mas ele trabalha, né? O Beto não se mexa, né?
1: O Beto ele... é um grande irmãozão.
0: É só vocês dois irmãos, né? Só. Mas que legal, cara. Teu pai deve estar tomando chimarrão, dando risada agora, né? Sim, como é que ele está de saúde também?
1: Tá bem, na verdade, a terceira idade ela é um pouco cruel, né? Um pouco não, bastante cruel, né? Os meus pais são guerreiros, porém, acredito, não tenho dados de pesquisa, mas os problemas de articulação na terceira idade têm sido o maior veneno, né?
0: Verdade.
1: Então, eles estão bem, então, têm dificuldade de locomoção, dor nas costas, coluna... Uhum. Mas a espiritualidade deles, a energia positiva é extraordinária, né? Estão sempre prontos para
0: qualquer sempre prontos, né? É verdade. Qualquer coisa, então, chegam de líder, como você diz, né? Cara, mas que bom. Você, então, a tua terra está ali, você vai se dedicar, você lida com gado, você vai atuar como, pretende atuar como advogado, né? Claro. Tudo ao seu tempo, né? Não vai conseguir fazer tudo já de cara. Primeiro você vai se situar na cidade. Mas você tem um forte relacionamento aqui, né, Osmarino? Não vai ser difícil, não. Acho que as portas vão se abrir por onde você passar. Né?
1: Eu
0: pessoas que te
1: que
0: conhecem, aqui... sabem do teu trabalho, sabem da tua origem, sabem quem você é, né? Do cidadão que você é, o cidadão de bem. Né? Então isso facilita,
1: acredito,
0: né, meu irmão?
1: Que aqui será a minha terra da aposentadoria.
0: Tu veio para te aposentar, que coisa boa. Pra felicidade
1: da família.
0: A terra
1: que me gerou e a terra que vai me absorver de novo.
0: Não, mas não vai dizer que tu vai morrer aqui, né,
1: não,
0: cara?
1: De jeito.
0: Por favor, vai durar muito tempo aí, né, cara? Até isso a gente conta, as pessoas não acreditam que morreu um padre dentro da emissora, né? Morreu um padre disso. Danilo, morreu aqui dentro da emissora. Então, a Blau tem histórias, né? A Blau tem histórias.
1: Paulo,
0: diga,
1: se
0: meu irmão.
1: Tu me permite, ontem,
0: mas eu permito,
1: ontem
0: sim.
1: Eu recebi uma mensagem da. Até vou citar o nome dela aqui, da Mara Marafon. Por quê? A gente, quando era jovem, passou pelo CTG, deixou muitas raízes.
0: Exatamente.
1: Como professor de dança, como participante de invernada. E a gente. Hoje, nos álbuns que a gente tem, a gente vê as fotos antigas, a gente consegue relembrar de bons momentos e a maioria está nativa, a maioria também está longe de Santa Bárbara, mas eu fiquei bem abatido com uma notícia que a Márcia me passou ontem de um acidente com a Silvânia, né? E aí até a Márcia não sabia que eu estava de volta, pediu para a gente fazer uma corrente de oração por ela, uma grande pessoa, e lamentavelmente sofreu um acidente e está hospitalizada, e a gente fica torcendo pela recuperação dela e de forma imediata, né?
0: A gente torce muito. Foi um acidente, foi na sexta-feira, aqui em Saldanha Marinho, ali na 285, ali, né? Eu conversei com o Gerson, né? No sábado, a gente conversou, o Gerson também, o filho deles também estava junto. Mas, felizmente, a Silvana foi um pouco mais atingida, mas acho que já... É, vamos torcer que a recuperação seja plena, né, Osmarino?
1: Estamos na torcida.
0: A professora Silvaninha, ela é uma pessoa fantástica, né? Hoje é presidente do Cundica aqui, tudo. Uma pessoa do bem, né? E esses acidentes são... Olha, essa rodovia aqui, vou te contar uma coisa.
1: E agora, para finalizar, Paulo, você foi continua sendo um grande exemplo de superação, tendo em vista que na época em que você não atuava como locutor, você tinha um probleminha, né?
0: Eu tenho ainda, cara.
1: É, mas no microfone, cantor, canta bem, uma voz bonita, lembra? Superou tudo isso.
0: Né? Cara, foi bom tu falar.
1: Superou tudo isso.
0: Né? Gente, o Osmarino foi campeão, foi bicampeão, né? Do Festibar, lembra?
1: Ah, sim.
0: Tu ganhou com o Nego de 35, César Passarinho,
1: pois
0: um ano.
1: Pois é, essa foi uma façanha que...
0: É, maior, cara, tu é um baita de um cantor, né, Tchê?
1: Foi uma façanha quase que inexplicável, porque saiu na época que eu... Enquanto eu residia aqui, saiu três festivais. Saiu o primeiro Festibar, daí eu escolhi uma música, tipo, para ser uma música popular... E o Estúdio B da rádio me ajudou muito, porque eu colocava o fone de ouvido lá
0: e cantava lá.
1: Cantava lá e ensaiava, treinava ali. Do Valdomiro Melo. Sou pequeno, mas não sou pedaço.
0: Sou pequeno, mas não sou pedaço. Tu ganhou um festibar com ela, né? Verdade.
1: Daí fomos ali no clube, na grande final. Muitos conhecidos cantando. Daí tive o primeiro lugar, a música mais popular em primeiro lugar.
0: Eu fiquei em sexto lugar naquele ano.
1: Cantou João de Almeida Neto.
0: Cantei Vozes Rurais do João de Almeida Neto, é.
1: E aí veio o primeiro Fest Ouro, né?
0: Bah.
1: Organizado pela
0: agência
1: aqui da cidade.
0: Pelo Banco do Brasil, né?
1: Isso.
0: Barbaridade. Fest Ouro foi um marco para Santa Bárbara.
1: Aí ensaiamos, montamos daí um grupo com o grande Alírio, o Caramês, o Marquinhos, Marcelo Veneral Souza.
0: Isso.
1: O Rosinha.
0: O João Rosinha.
1: João Rosinha. Aí eu cantei Negro de 35.
0: Negro de 35. César, saudoso César Passarinho. Essa foi para matar essa música, né?
1: Tivemos êxito.
0: Peleia, Nego, peleia.
1: Daí saiu o segundo Festibar. Aí eu cantei de novo Negro Bonifácio. Aí consegui o primeiro lugar. E aí veio o segundo Fest Ouro. Aí eu já estava residindo em Campinas, montei um grupo de amigos, viemos aí de ônibus, eu cantei Poncho e Paz do Antônio Gringo, consegui o primeiro lugar novamente.
0: Mas tu é o cara,
1: raridade.
0: Né?
1: Raridade. Não, isso aí foi inexplicável, porque era todos os ventos a favor, né?
0: Mas tu te dedicava, né, cara?
1: Eu me dedicava.
0: Tu gostava de cantar, né? Tu gosta de cantar, na verdade. Se sair uma roda de amigos aí, uma viola e uma gaita, o Osmarino canta também,
1: canta,
0: né?
1: Canta, um
0: claro, né?
1: Preguiçoso pra tocar.
0: Por quê?
1: Não... Meu irmão toca bem melhor, mais técnico. Simples, simplão.
0: Tu sabe que foram momentos... Cara, lembrar o festival daquela época, lembra? Tinha a galeteria Helena lá do Jader Farias, da Dona Sandra, lembra?
1: Uhum.
0: Cara, foi uma eliminatória. E a final foi no clube, lembra?
1: Uhum.
0: Tinha um cara que cantava contigo, que era uma briga boa, que era o irmão do finado Benhur, o Maleski, o... Como é que é? É meu amigo no...
1: Eu não lembro do nome
0: dele. Ele é meu amigo. O cara cantava muito também, né? Cantava muito.
1: Na época do primeiro Festibar, a relação de cantores era imensa.
0: Era.
1: Você, o Luiz Augusto Carvalho, o Pedro Souza.
0: Pedrinho Souza.
1: Tanta gente. Já lembro de outros aí, mas era uma lista imensa, né? Uma lista imensa.
0: Como é que era o nome daquele louco, cara? O Maleski, que era o irmão do finado, o saudoso Benhur. vinha aqui, cantava aqui, é meu amigo no Facebook, coisa, agora me falha a memória, para te ver como eu estou ficando velho, né?
1: A gente não exercita essas lembranças tão antigas.
0: Estou ficando... O Conrado Malesky.
1: Ah, o Conrado.
0: Agora me lembrei aqui. Conrado era uma figuraça também, né? Para cantar, canta até hoje, né? Mas era... Uma vez ele cantou aquele... Não pense que são pirilampos. Essas espilchas.
1: E aí lá em Campinas do Sul eu participei por vários anos coordenando a Semana Farroupilha e realizei vários festivais lá. Eu criei o Talentos Tchê, né? O
0: festival Talentos
1: durou Tchê. 6 anos. 3 anos agora parou. E me encontrei com uma das grandes vozes da época que participou do festival também, que foi o Paulo Iapindá, do grupo Repon.
0: Tu também se encontrou com ele, né?
1: É. Paca. Ele participou também dos festivais aqui. Então é isso aí, o convívio social.
0: Olha,
1: a tradição, e enfim, todos os segmentos.
0: Tu lembra do Sapuca?
1: A gente sempre
0: que cantava também? Lembra do Sapuca que cantava também, o Flaubiano Silveira ali?
1: Grande Flaubiano.
0: Grande Flaubiano. Sapuca era uma... O Sapuca era, né? Ele é meio compositor também, né?
1: Sim, ele era
0: Final do Cristo, lembra?
1: Sim,
0: nossa. Oi, Geraldo, como é que tá? Tudo bem? Bom dia, ele botou. Paulo, meu sogro Flaubiano Silveira Lima manda um abraço pro Osmarino e pra você e deseja um bom retorno ao Osmarino. Olha só o Sapuca. Geraldo, manda um abraço pro Flaubiano. Ele disse que nós mandamos um abraço pra ele. Grande Flaubiano. Faz tempo que eu não vejo ele, mas é uma pessoa fantástica, viu?
1: 4 ou 5 anos atrás eu até falamos pela rede social com ele ou por telefone, alguma coisa
0: assim. É uma pessoa fantástica, o Sapuca, né? Tu conhece o... O Jarbas Farias, meu amigo Binhas, botou aqui, bom dia, Osmarino, seja bem-vindo de volta. O nome que vocês não lembraram era o Sidney, exatamente, Binhas, era o Sidney. Obrigado por tua participação e tua contribuição no programa aqui, tá? Muito obrigado. Meu amigo Marcelo Gomes, o Balaca, botou aqui, bom dia, um abraço a você, monstro, que ele me chama de monstro, né? E também pro Osmarino. Obrigado, Marcelo, um abraço. E o Marcelo tem essa, eu chamo o cara de monstro, eu chamo o cara de bruxo, né? É casa do terror, né? Que homenzinho. Que bom, Osmarino, que bom que você está de volta. Tchê, mas é um... Essa viagem que nós estamos fazendo aqui, uma hora nós vamos ter que fazer uma resenha aqui e convidar mais amigos da nossa época, fazer uma resenha aqui, para a gente trazer para as pessoas reviver esses momentos, né? Cara, o Festiouro, as pessoas não falam, mas foi, agora tu trouxe o Festibar, né? Que, do jeito que era, naqueles moldes que era feito, né, antigamente, bem diferente do que é feito hoje, na atualidade, claro, né? Mas era uma coisa aguerrida, me lembro que a disputa era... Cara, eu até... Foi a primeira vez que eu botei bombacha para cantar. Eu trabalhei até às 10 da noite aqui na Blau, eu tinha um programa de noite aqui.
1: Certo.
0: Né? Saí da Blau às 10 para ir para casa, tomar banho, botar a bombacha para ir para o clube para cantar. Tinha 12 concorrentes, né? Me lembro,
1: porque eram as eliminatórias, né?
0: Rapaz do céu, que coisa boa. Osmarino, que mais tu lembra pra gente aqui? Eu ainda tenho um tempinho para lembrar coisas boas
1: bem.
0: Aqui.
1: Agradeço imensamente pela oportunidade. A gente dialogou aqui com a mais pura intenção de dizer que a gente volta para Santa Bárbara com muito orgulho, a cidade está bonita. Eu, nas minhas andanças lá para os outros estados, Goiás e Mato Grosso, a gente se depara com cidades pequenininhas, que já estão grandes, né? Cresceram muito. A gente vê Santa Bárbara privilegiada pela sua localização, né? Pela localização geográfica, pela capacidade que tem de desenvolvimentos, fazendo limites com outros municípios que prosperam. Então, dizer às pessoas que é importante valorizar a cidade que a gente mora, que a gente nasceu, e ter preferência, dar contribuição para a prosperidade, para o crescimento, né? É bem ruim quando a gente escuta uma pessoa falar mal da cidade. Estou dizendo assim, falar mal, dizer, Santa Bárbara aí, Santa Bárbara. Não, Santa Bárbara é uma cidade boa. Santa Bárbara tem um povo acolhedor, Santa Bárbara tem, é uma das únicas cidades que a gente passa, mesmo as pessoas não te conhecendo, elas levantam a mão para te acenar, te dando, né?
0: É um dos povos mais solidários que eu conheço, é o povo de Santa Bárbara.
1: Muito importante do sistema antigo.
0: Povo focado.
1: Passa uma pessoa de carro na avenida, a pessoa que está caminhando na calçada ali, ela olha, levanta a mão para você.
0: É verdade. Não. É um povo invocado, né? Maestria. Mas é um povo solidário. Nossa, Santa Bárbara é diferenciada.
1: Eu amo Santa Bárbara. É
0: diferenciada
1: mesmo. Todos que moram aqui também amam, né?
0: Tu lembra da Márcia Ferreira que tu tocava bastante? Agora me lembrei. Márcia Ferreira chorando se foi. Rapaz do céu! E lembra, cara?
1: Opa, se for contar todas as... Tu sabe que eu estava entre escolher a música lá pro festival, eu estava entre o Adocica.
0: Adocica do Beto Barbosa?
1: Beto Barbosa. E eu sou pequeno, mas não sou pedaço.
0: Mas tu escolheu o melhor. Tu escolheu o melhor, com certeza. Osmarino, tu te dedicou também hoje, tu é um baita de um apresentador, tu apresenta sertanejo, tu apresenta gaúcho, tu é um locutor noticiarista também, principalmente isso, né? Você tem uma vasta experiência no jornalismo também. Isso é importante, né, cara? É soma na bagagem, né, cara?
1: Os últimos anos eu me dediquei mais ao jornalismo. É muito bom a gente viver intensamente o jornalismo. Me dediquei mais ao jornalismo nos últimos anos, nas últimas passagens aí pela comunicação.
0: Assisti umas lives tuas. Assisti na Rádio Campinas. Sim. Assisti.
1: Uhum.
0: Tu faz um programa, tu fazia um programa de manhã lá, né?
1: Exato.
0: Eu assisti a live, né? Pelo Facebook lá.
1: A gente tem uma agenda ainda guardada com muitas autoridades de todo o estado.
0: Cara.
1: Que conhecem a gente desse segmento.
0: Que coisa boa, né?
1: Boa.
0: Tá certo. Osmarino, Deus abençoe você. Muito obrigado por você estar conosco aqui, nos brindando o nosso programa nesta terça-feira. E reservamos esse espaço para conversar com o amigo aqui. Muito bom relembrar momentos de passagens aqui. Isso foi só 1% de tudo que a gente passou e de tudo que a gente tem para lembrar aqui. Fico muito agradecido, grato mesmo por você ter vindo na nossa emissora, que você tão bem conhece, que você ajudou a construir aqui a Blau Nunes. E sinceridade, cara, muito feliz mesmo com o teu retorno para Santa Bárbara e que você seja muito bem-vindo, que você encontre a paz que você procura aqui em Santa Bárbara. E logo vai estar conosco aqui na 97.
1: Eu que agradeço, Paulo, pela tua geniosidade e generalidade de me convidar para vir aqui, ocupar um espaço no seu programa que é de extrema audiência. Poderia estar noticiando outras coisas bem mais importantes,
0: mas não, nada mais importante do que você receber um amigo, né?
1: De forma simples, né? Então agradeço também a atenção da comunidade e naquilo que a gente puder colaborar, contribuir com as coisas boas do nosso município, a gente está aqui para isso.
0: Patrão do CTG, patrão PIN, o Edenilson João Estaforte.
1: Grande amigo também.
0: Né? Mandou um bom dia e disse para ti que você é muito bem-vindo.
1: O homem da dança dos facões.
0: O homem é uma figura, né? O PIN, velho. Sabe que ele interpretou o velho Blau Nunes? Uma coreografia aí.
1: Alguma coisa aí pelo CTG.
0: O PIN, velho, é uma figura. O CTG está bem sob o comando dele, né? Está bem. Show de bola, né? Osmarino, obrigado. Venha mais vezes conversar conosco. Breve você vai estar comunicando com a gente por aqui, né? A gente vai anunciar com certeza, com antecedência, e vamos preparar o teu retorno para o microfone da 97. Mas por hora é um prazer muito grande recebê-lo aqui no nosso programa. Muito feliz em tê-lo aqui. E sucesso nos teus empreendimentos aí. Já temos mais um advogado na cidade, um médico veterinário importante para lidar com essa. Com os equinos aqui, porque sempre tem cavalgada, tem coisa, tá, sabe? Tu vai interagir, tu vai estar junto com esse pessoal aí já, né? Fazendo um costado para quem lida, é da lida das cavalgadas, para lida de rodeio, enfim, que o pessoal. Nós não temos hoje uma cancha aqui, mas logo é para ter. A administração anuncia que nós vamos ter aí um parque novo de rodeios. E você vai estar em casa, né? No teu chão, né? Quem sabe narrando aí, ó.
1: Que bom.
0: Tá? Obrigadão, meu irmão, velho. Obrigado mesmo.
1: Tá? Eternamente grato, Paulo. Que Deus abençoe todos nós.
0: Gente, só conversei com Osmarino Veneral dos Santos, nosso querido amigo, radialista, advogado, médico veterinário, de volta a Santa Bárbara do Sul. É, não, tem que contar uma coisa, Santa Bárbara é Santa Bárbara, né? Deixa eu fazer o seguinte, eu tenho que trazer um rápido intervalo comercial, tenho que atualizar a grade de comerciais aqui, e já volto, segura aí, a gente volta já já.
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2: Nós com 35 de volta com o nosso programa aqui pela Blau Nunes Santa Bárbara, 9 horas 36 minutos agora. 9 com 36, gente, desta manhã de terça-feira. Hoje, dia 2 de junho, 2026, olho vivo para você. 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Vamos em frente com o programa, gente. Deixa eu trazer informações aqui dentro do nosso Olho Vivo de hoje. O pessoal fazendo ainda, né? Ontem tinha vacina, estou sabendo que ainda tem vacina lá na ESF Zózimo Ribas, né? Para você que ainda não fez a sua vacina, né? Para você que ainda não fez a vacina, você pode fazer. Ainda tem vacina lá na ESF Zózimo Ribas. Vou dar um pulinho até lá agora, vou falar com a Márcia Baumgartz. Márcia, bom dia! Tá me ouvindo?
3: Bom dia! Tô ouvindo, Paulo Moisés.
2: Tudo bem?
3: Tudo bem com você?
2: Tudo bem, graças a Deus. Me conta uma coisa, ontem foi anunciado que tinha mais vacina. Ainda tem vacina? O pessoal está comparecendo? E conta pra gente, me atualiza sobre a vacinação, por favor.
3: Então, ainda temos vacina para gripe, foi liberada a população em geral ontem, né? Então, ontem de meio-dia recebemos aí algumas doses, mas tô triste, Paulo Moisés, porque a procura tá pouca, viu?
2: Mas será que é por causa do frio? O pessoal tá com medo? O que que tá acontecendo? Tá com medo da agulha, hein?
3: Pode ser, né, que seja pelo frio, mas agora é um momento bem importante para o pessoal fazer a vacina, né, Paulo Moisés? Estamos aí com alto índice de pessoas com infecção respiratória, né, o vírus está circulando, então é o momento de se vacinar agora.
2: É, né? Bom, tem dose suficiente já, Márcia? Como é que tá assim?
3: Suficiente para toda a população, não. A gente recebeu 400 doses, né, que começaram a ser aplicadas ontem, então, meio-dia. Tá. A gente não tem, não sabe quando vai receber mais doses, né, mas a gente sabe aí que aos poucos o Ministério da Saúde vai
2: liberando, né? Mas então o pessoal que não se vacinou até agora, né, que está naquela, vou, não vou, pega e vai, né, tem que aproveitar, né, enquanto tem.
3: É. Aproveita a oportunidade aí, então, né, Paulo Moisés?
2: Verdade.
3: É agora.
2: Verdade, tem que aproveitar mesmo, né? O horário de vacinação vai até as 17 horas, é isso?
3: Isso, então está acontecendo das 7 às 17, aqui na sala de vacina do SF do Zózimo Ribas. Estamos pensando em fazer um horário estendido, né? Mas dependemos aí de ter doses, né? Mas com certeza, quando a gente fizer um horário diferenciado, a gente avisa a população. Mas mesmo assim, né, é um bom período que fica aberto, né, das 7 às 17, então tem horário do meio-dia aí para quem trabalha também. Então é só chegar aqui na sala de vacina, se não tem a carteirinha, não tem problema.
2: Se não tem a carteirinha, não tem problema, pode chegar aí, né? Então tá aberta para toda a população, né? Não é mais só os grupos prioritários agora, né? Tá aberto para todo mundo, né?
3: Os grupos prioritários continuam, né? A gente precisa também vacinar esse público, que principalmente é os que têm mais risco de adoecer de forma mais grave, né, Paulo?
2: Então esse pessoal tem que fazer, né?
3: Tem que fazer. Então aí os idosos, as crianças, as gestantes, né? Quem tem aí doença crônica, principalmente, então, eu peço, né, que venham, que é para a saúde, é para si, né? Então, que compareçam aí à sala de vacina.
2: Que compareçam, né? Não deixem tudo assim, né, para quando começar a ficar doente, né? Evitar isso,
3: aí
2: né?
3: Não adianta mais, né?
2: Não adianta.
3: Que prevenir.
2: Mas tu sabe que as coisas estão ficando complicadas, né? A influenza, né, Márcia? Nós temos tem notícias aí de óbitos, né? Em alguma cidade da região aí. Isso assusta um pouco, né?
3: E o que que... até estava olhando agora, Paulo Moisés, e Pascondo, né? Esses
2: Sim,
3: óbitos,
2: pois é.
3: Teve 10 ou 11 óbitos já.
2: Pois é.
3: E eram pessoas não vacinadas, né?
2: Pessoas não vacinadas.
3: Então, o que que as pessoas têm que entender? Que ela não, pode ter gripe igual, né? Ela não é 100%, mas evita o agravamento, né? Dessa doença e o óbito, que é o que a gente não quer, né? Então, se tiver uma gripe, vai ser uma gripe mais fraca.
2: Ela pega, mas pega mais fraca, né?
3: Isso.
2: Mas tem que evitar. Tu sabe que... aquela cultura que a gente sabe, aquela cultura que se cria, né? Ah, eu não vou tomar vacina porque se eu fizer vacina eu vou ficar gripado. Isso não ocorre, né?
3: Não ocorre porque a vacina ela é de vírus inativado. Então, toda vacina que é de vírus inativado, ela não tem como desenvolver a doença. Isso é um mito, né? E, infelizmente, isso vai... As pessoas vão passando, né? Mas, assim, ela não provoca doença, tá? Não tem, ela é vírus inativado. Então, talvez você já estava com o vírus no corpo e aí deu o acaso de manifestar. Mas, quanto a isso, ela não causa. Então, a gente precisa ir nas fontes seguras, né? E nos estudos, que isso não existe.
2: Muito bem. Importante é você parar com essas crenças aí, né? E apostar na medicina mesmo, né? Vamos vacinar que é melhor, né?
3: É isso aí, Paulo Moisés, qualquer coisa aí. Podem nos pedir, se tiver dúvidas também, é só nos solicitar e nos chamar.
2: Bom, fecha o meio-dia aí hoje ou não?
3: Não, ficamos direto aí.
2: Direto, Márcia? Direto até as 17 horas, é?
3: Até as 17.
2: Ah, olha, me perguntaram aqui, bom dia, pode fazer a vacina com sintomas gripais? Pode, Márcia?
3: Se não tiver usando antibiótico e não tiver febre, pode fazer sim.
2: Tá, a minha amiga Clarice, oi Clarice, viu? A Márcia disse que se você não estiver usando antibiótico, né? E não tiver febre.
3: Se não estiver com febre.
2: Você pode fazer, tá? Mas se tiver com febre ou tá tomando antibiótico, aí não tem como, né? Tá bom,
3: Clarice? Aí tem que aguardar a melhora.
2: Tem que aguardar, dar uma melhorada pra depois fazer, né?
3: Isso.
2: Ah, viu? Esclarecido aí com a doutora Márcia, já consultamos aqui pelo ar, né? Maravilha. Ai. Márcia, boas vacinações aí, tá? Que o pessoal, vamos conclamar que o pessoal realmente participe, né? E vá a fazer a sua vacina, né? Não perca tempo, não deixe pra última hora, pra depois não reclamar. Ah, porque eu fui lá e não tinha vacina. Então vai enquanto tem, né? Aproveita, né?
3: Isso
2: vai enquanto
3: aí.
2: Tem.
3: Aproveita, a equipe tá aqui, tá aguardando vocês com muito carinho, então é só vir receber a vacina e ficar protegido.
2: Tá certo, então. Obrigado, Márcia. Bom trabalho para vocês aí, tá?
3: Obrigado igualmente.
2: Valeu, tchau, tchau, abração. 9:43 aqui na Blau Nunes. Vamos trazendo o mercado desta manhã.
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2: Olha, nessa manhã de terça-feira, meus amigos, hoje dia 2 de junho, o trigo hoje R$ 67,02 até o meio-dia, tá? O milho R$ 58,02 até o meio-dia e a saca de soja hoje R$ 114,00. Também até o meio-dia. Vou repetir. Trigo 67, milho 58 e a soja 114 até o meio-dia desta terça-feira.
4: Indicadores agropecuários com Diego Brião. Soja.
5: Os contratos futuros de soja com vencimento em julho registraram queda nos Estados Unidos na segunda-feira. Na Bolsa de Chicago, a cotação era de US$ 11,80 por bushel ao final do dia. Valor no mercado físico no Brasil por saca de 60 quilos. Estado do Mato Grosso, cidade de Rondonópolis, R$ 117,00. Paraná, Marechal Cândido Rondon, R$ 112,00. Bahia, Luiz Eduardo Magalhães, R$ 114,00. E Rio Grande do Sul, não me toque, R$ 115,00 por saca de 60 quilos.
4: Milho.
5: Valores no mercado físico, por saca de 60 quilos, Paraná, Marechal Cândido Rondon, R$ 52,00, valor em estabilidade, na comparação com a cotação anterior, Mato Grosso Rondonópolis, R$ 50,00, também em estabilidade, e Goiás Jataí, R$ 53,00, em queda.
4: Boi Gordo.
5: Em São Paulo, na B3, os contratos com vencimento em junho eram negociados ao final da segunda a R$ 349,20 por arroba. Houve elevação de 1,03% no dia. Boi à vista. Mato Grosso, Cuiabá, R$ 336 por arroba.
4: Café.
5: Os contratos futuros de café arábica com entrega prevista para julho terminaram a segunda-feira em Nova York, nos Estados Unidos, em queda. A cotação era, ao final do dia, de R$ 1.733,95 por saca de 60 quilos. No Brasil, na B3, os contratos futuros de café arábica com entrega prevista para setembro apresentaram queda, com cotação de US$ 310,20 por saca de 60 quilos. Valor no mercado físico do café arábica, tipo 6, por saca de 60 quilos. Minas Gerais, Varginha, R$ 1.590, Bahia, região oeste, R$ 1.485 e São Paulo, Franca, R$ 1.600.
4: Algodão.
5: Valor do algodão em pluma, por arroba, Mato Grosso, Sorriso, R$ 131,30, valor em elevação na comparação com a cotação anterior, e Bahia, região oeste, R$ 134,00, em queda.
4: Trigo.
5: Valor no mercado físico do trigo por saca de 60 quilos. Paraná, Marechal Cândido Rondon, R$ 70,00, em estabilidade. E Rio Grande do Sul, Nonoais, R$ 67,00, em elevação.
4: Arroz.
5: Valores no mercado físico, Bahia, região oeste, R$ 74,00 por saca de 60 quilos, em estabilidade, e Rio Grande do Sul, média estadual, R$ 59,00 por saca de 50 quilos, também em estabilidade.
4: Indicadores Agropecuários com Diego Brião, produção Agência Rádio Web.
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2: 9:48, 9:48 aqui no 97, fim da escala 6x1, compete com a proposta de 7 a 0 no Senado. Vamos trazer essa matéria.
7: O trâmite da proposta de emenda à Constituição que extingue a escala 6x1 vai concorrer com outra PEC protocolada pela oposição no Senado. Em vez de descanso, os 36 senadores que assinaram a proposta defendem uma jornada de trabalho flexível, com redução de salários para dias não trabalhados, assim como de outros direitos trabalhistas, como férias e 13º salário. E o presidente da Casa, o senador Davi Alcolumbre, que a princípio disse que não ia dar encaminhamento à proposta oposicionista, despachou o texto para a Comissão de Constituição e Justiça. A proposta da PEC 12 de 2026 é do senador Rogério Marinho, do PL do Rio Grande do Norte.
8: Nós apresentamos a PEC 12, que propõe que haja uma alternativa à situação que está se afigurando. Ou seja, jornada flexível, que quem quiser trabalhar num determinado dia do ano e num determinado horário, tenha a possibilidade de fazer livre negociação com os patrões ou por ocasião da sua contratação ou através do seu sindicato. E que seja remunerado também por horas trabalhadas. Se você quiser trabalhar 20 horas, 30 horas, 40 horas, 50 horas, é possível.
7: A base governista batizou a proposta da oposição como escala 7x0. 7 dias de trabalho, 0 dias de descanso. A escala de 5 dias trabalhadas por 2 de descanso, com 40 horas semanais, é criticada pelos deputados de direita. Na semana passada, a PEC foi aprovada na Câmara com dedicação do presidente Hugo Mota. Mas na Casa Revisora, Alcolumbre manifestou que o rito será normal. O presidente Lula articula a base do governo para aprovar o fim da escala 6x1. Propostas da deputada Érica Hilton, do PSOL de São Paulo, e do deputado Reginaldo Lopes, do PT de Minas Gerais. Agência Rádio Web de Brasília, Alan Barbosa.
2: 9:50, 9:50. Já voltamos depois do espaço comercial. Até já.

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2: 9 horas e 54 minutos agora. O Brasil já está lá nos Estados Unidos, né? Para a Copa do Mundo. A delegação pousou em Nova Jersey às 8h45 da manhã de hoje, tá? É, já está lá. O técnico da seleção, Carlo Ancelotti, foi um dos primeiros a desembarcar e falou sobre o sentimento de chegar nos Estados Unidos como treinador do Brasil. Vamos acompanhar esse trabalho feito aqui pelo Grupo Globo. Vamos lá.
3: Mister, tudo bem? Bom dia. Antes de mais nada, eu quero saber a sua sensação pessoal

0: de chegar para a Copa do Mundo como técnico da Seleção Brasileira de Futebol?
1: Contente, feliz, motivado, animado, tentarei fazer o melhor.
0: Quais são os próximos passos agora, Mister? Daqui para o hotel, hoje tem um trabalho à tarde, já no centro de treinamento. Como que o senhor está avaliando esses próximos dias?
1: Hoje trabalhamos, depois preparamos, temos 3 dias para preparar o jogo contra o Egito, para fazer alguns testes e depois preparar o primeiro jogo.
2: Então, né, primeiro já chegou lá, solo americano, a nossa seleção brasileira aí, né, visando os preparativos para a Copa do Mundo, que está na contagem regressiva, né, gente? É, começa agora dia 12, né? Rapaz do céu, tá em cima, né? Tá em cima aí. 9h56 da manhã agora, 9h56, programa Olho Vivo para você aqui pela Blau Nunes de Santa Bárbara do Sul. É, obrigado pelo carinho, obrigado pela carona, né? Que você está trazendo conosco nesta manhã. Deixa eu trazer aqui, ó, cartão vermelho, 1 milhão de crianças e adolescentes trabalham. Deixa eu trazer essa matéria aqui, é isso? Vamos lá.
3: Mais de 1 milhão e 600 mil crianças e adolescentes estão em situação de trabalho no Brasil. Diante do cenário em ano de Copa do Mundo, a campanha Cartão Vermelho ao Trabalho Infantil conscientiza sobre o tema. Explica a Coordenadora Nacional de Combate ao Trabalho Infantil e de Promoção e Defesa dos Direitos de Crianças e Adolescentes do Ministério Público do Trabalho, Fernanda Brito.
4: Nós aproveitamos a força simbólica do futebol neste ano que temos a Copa do Mundo de Futebol Masculino. E já pensando no ano que vem, em que teremos a Copa do Mundo de Futebol Feminino, que vai acontecer no Brasil, e estamos usando a campanha para convidar todas as pessoas, as famílias, a sociedade e o Estado a levantar um cartão vermelho contra qualquer forma de exploração do trabalho de crianças e adolescentes.
3: A campanha é uma co-realização do governo federal por meio do Ministério do Trabalho e Emprego, da Justiça do Trabalho, Organização Internacional do Trabalho, do Ministério Público do Trabalho e do Fórum Nacional de Prevenção e Erradicação do Trabalho Infantil e Proteção ao Adolescente no Trabalho.
4: Além de conscientizar, a campanha também busca fortalecer a proteção integral das infâncias e adolescências, promovendo conhecimento sobre direitos, incentivando denúncias e apresentando alternativas legais e protetivas, como aprendizagem profissional, contra o trabalho infantil. Nós pretendemos deixar uma mensagem bem clara de que lugar da criança é na escola, no lazer, na convivência familiar e comunitária, com oportunidades para se desenvolver de forma plena, segura e digna. O objetivo é sempre reforçar que trabalho infantil é uma grave violação de direitos humanos.
3: Em todo o mundo, 138 milhões de crianças estão em situação de trabalho infantil, incluindo 54 milhões submetidas a trabalhos perigosos. Os dados são da Organização Internacional do Trabalho. Agência Rádio Web, produção e reportagem, Rafael Silva.
2: Olha, o governador do estado sancionou a lei de proteção às mulheres. Vamos lá.
5: O governador Eduardo Leite sancionou nesta segunda leis que foram aprovadas pelos deputados estaduais. Muitos desses projetos que foram aprovados na Assembleia e sancionados são de proteção às mulheres. Entre eles, o que cria o programa de linha de conversa com homens, Linha Calma. A iniciativa oferece escuta, orientação e encaminhamento a homens, autores ou potencial autores de violência doméstica. O foco é a prevenção da reincidência. Também foi sancionada a lei que institui o programa Empreendedora Reconstruída. A ideia é apoiar mulheres vítimas de violência que desejam empreender. Outras leis sancionadas nessa segunda tem como foco a promoção da qualificação profissional e também a preservação ambiental. Agência Rádio Web, produção e reportagem, Christian Costa.
2: Muito bem, 9h59 desta manhã, a última de hoje, o governo do estado registra superávit de 5 bilhões de reais.
5: O estado teve um superávit de 5 bilhões e meio de reais de janeiro até abril. Os dados foram divulgados durante a apresentação do relatório de transparência fiscal realizada na Secretaria da Fazenda. O secretário adjunto, Itanielson Cruz, ressalta que o superávit deve cair ao longo do ano, em razão do aumento dos gastos públicos. Também foi informado que o estado continua com passivo no resultado previdenciário. Já a despesa com pessoal está em 44,57%. abaixo do limite prudencial. O relatório mostra também que as despesas com a calamidade pública foram de 10,9 bilhões de reais. 9 bilhões desses investimentos têm origem no FUNRIX. Já a receita corrente líquida apresentou um aumento de 4 bilhões de reais nos últimos 12 meses. E Tanielson Cruz cita as receitas extraordinárias que foram fundamentais para o Rio Grande do Sul ter superávit nesse primeiro quadrimestre.
6: Em primeiro lugar, a postergação de dívida com a União e ao Fundo de Reconstrução do Estado, que ambos significam 2 bilhões e meio que o Estado economiza. E além disso, a gente teve um ingresso de uma receita de operação de crédito de 1 bilhão e 900 milhões de reais, que vai ser usada para pagar precatório. Então, juntos, explicam quase todos os 5 bilhões de resultado positivo no primeiro quadrimestre.
5: Ainda de acordo com o governo do Estado, a dívida do Rio Grande do Sul com a União está em 108 bilhões de reais, um aumento de 5 bilhões em relação ao primeiro quadrimestre de 2025. Segundo a Secretaria da Fazenda, esse aumento foi em razão da atualização monetária do IPCA e também da incorporação de dívidas, em razão do Pacto de Renegociação Fiscal. Ainda sobre a dívida, o secretário Tanielson Cruz também avalia o impacto fiscal que o Estado vai ter com a adesão ao PROPAG.
6: O PROPAG resolve a questão da dívida a longo prazo, porque a gente para de ter uma dívida que hoje é corrigida a 12, 11% ao ano e passa a ter uma dívida corrigida a 4% ao ano. No curto prazo não faz tanta diferença assim, mas quando você junta 10 anos, você começa a ter uma diferença muito grande no saldo que a gente tem para pagar para a União. A dificuldade que a gente tem com o PROPAG é por quê? Porque a dívida que hoje a gente paga, que a União paga em nosso nome, que é a dívida com os multilaterais, Banco Mundial e BID, se a gente adere ao PROPAG, a União para de pagar e o Estado começa a pagar.
5: Apesar do superávit, o secretário defende que é necessário continuar o controle das despesas públicas. Agência Rádio Web, produção e reportagem, Christian Costa.
2: 10 horas, 10 horas e 2 minutos agora aqui na Blau. 10 da manhã, 2 minutos. Estamos chegando ao final do nosso programa de hoje. Vem aí o Show da Manhã, onde o Vivo retorna na quarta-feira. Bom dia.

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3: Só alegria! Bom dia, povo! Oi, gente! Tá legal, tá na Blau, é o nosso show da manhã começando! Bom dia, bom dia! Sejam todos bem-vindos ao nosso show da manhã. É terça-feira, dia 2 de junho de 2026, 10 horas e 5 minutos. Temperatura aqui em nossa cidade, Santa Bárbara do Sul, registra 12 graus a temperatura. 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

a ficar juntinhos, ligadinhos aqui no Show da Manhã. E com Sétimo Sentido, chega chegando com o Beijo Bandido.

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3: Olá, minhas queridas ouvintes. Que alegria ter vocês aqui comigo na nossa rádio, começando a primeira parte do Toque de Mulher. Eu sou Andressa Pires e preparei um bate-papo super especial, cheio de dicas e carinho pra gente. Para começar, quero lembrar que não precisamos ter medo de recomeçar, viu? Mudanças fazem parte da vida e recomeçar não significa fracasso. Às vezes, é preciso mudar hábitos, caminhos, para encontrar a felicidade. Toda mulher merece novas oportunidades para crescer e se reinventar. E nessa jornada, é tão importante tirar um tempinho para fazer o que a gente ama. A rotina pode ser exaustiva, mas separar momentos para ler, cozinhar, dançar ou só caminhar ajuda a aliviar a tensão e renovar as energias. Ter um hobby melhora o humor e fortalece a nossa saúde emocional. Por falar em cuidar da gente, o autocuidado não precisa ser caro ou complicado. Um banho relaxante, cuidar das unhas ou passar um creme no rosto já trazem conforto. O importante é criar esses pequenos momentos para se conectar consigo mesma. Fica ligadinha, que eu volto rapidinho com muito mais inspiração e carinho aqui no Toque de Mulher.
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1: 10 horas e 18 minutos, show da manhã, muita música pra você curtir na terça-feira, pra você no trabalho, pra você em casa, pra você no carro, pra você aí, bom dia!

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1: Olá, pessoal! Que alegria ter vocês de novo aqui com a gente no Toque Astral. Eu sou a Letícia Leal e já chego mandando um beijo enorme no coração de cada um que está conectado, vibrando junto nessa energia boa. Já estamos na nossa primeira parte do programa, prontos para desvendar um pouquinho do que os astros reservam para você. Vamos começar com os nossos queridos cancerianos. Aproveitem a intuição afiada. Esse é o momento de confiar no seu sexto sentido. A cor do dia para vocês é o azul claro, para trazer ainda mais serenidade. E para Leão, meu povo lindo, é hora de brilhar, de mostrar seu talento e seu carisma. A sua energia está contagiante. A cor que te fortalece é o dourado, para realçar todo o seu esplendor. Já para os virginianos, a organização e a praticidade estão em alta. Um bom momento para colocar as ideias em ordem e concretizar projetos. A cor do dia que te acompanha é o verde água, trazendo equilíbrio e renovação. Ufa, que energia, hein? Mas calma, que o nosso Toque Astral tá só começando. Daqui a pouquinho eu tô de volta com mais previsões, mais signos e muita vibração positiva. Não sai daí, viu? Fica com a gente já volta.
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0: Blau e tá bom demais, porque tem a Arraiá de São João, é Fazenda Itaíba marcando presença e eu estou aqui com o seu Elmo. Bom dia, seu Elmo, fique à vontade para falar e fazer o convite, né, para esse belo Arraiá de São João, que com certeza vai ser mais um ano de marca registrada de muito sucesso, né, seu Elmo, bom dia.
1: Bom dia, Duca, pessoal aí da emissora, Paulo Moisés aí que recebeu a gente aí, o pessoal da portaria, agradecer em primeiro lugar por me receber mais uma vez aí na emissora aí para a gente divulgar um evento nosso aí que já é tradicional, né, a festa junina, que a gente sempre faz durante o mês de junho ali na Fazenda Itaíba, e aproveitar aqui, convidar o povo em geral, que esse ano vai ser um pouquinho diferenciado. A gente já fez umas vezes, mas esse ano vai ser um pouco diferenciado, que a gente vai começar já iniciar pela parte da manhã, no sábado que vem, né? Daí a gente vai começar com uma galinhada de tacho na parte da manhã, né? E inclusive vai ser para todo o pessoal que tem interesse em comprar, adquirir o seu cartão, né? E daí segue a programação na parte da tarde com o grupo Lembranças de Piá, que vai animar durante todo o dia. É um grupo lá de Panambi, quatro artistas que já se fizeram presente na cavalgada que a gente fez há um mês atrás ali também na Itaíba, e o pessoal gostou muito, então eles vão retornar para animar da parte da manhã até meia-noite, né?
0: Olha
1: na Itaíba.
0: Só.
1: Vai ser baile durante todo o dia e à noite. E daí na noite vai ser a fogueira. E o pessoal que não quer participar pela parte de manhã pode vir na parte da tarde, da noite. E daí a galinhada vai ser R$30 adulto, criança paga metade. E de noite segue o arrastapé, então.
0: Olha só, então, o local é Fazenda Itaíba, né, seu Elmo?
1: Isso, Fazenda Itaíba, no Calpão da Alegria, que a gente está há anos em outras atividades, a gente trabalha com o turismo rural, né, dentro do município, a gente está também fazendo sempre, todo ano, o Gaitaço da Semana Farroupilha. Agora, esse ano, a gente iniciou mais uma que já deu certo, foi muito boa, a primeira cavalgada do Calpão da Alegria. Daí a gente tem já anos o Natal Luz, que a gente já está se programando aí, o pessoal aí já está me dando um apoio ali da prefeitura, aí a gente vai tentar organizar novamente isso aí, que já mais de 40 anos que eu faço essas coisas de Natal Luz, né? Só que muita gente ainda não estava sabendo do trabalho que a gente vem fazendo, né? E a festa junina, então, já está fechando nos 30 anos também, que a gente iniciou essa parte aí da, né, a noite com fogueira, e todos os anos a gente faz essa festa junina.
0: Uhum.
1: Então, a gente já trabalha com vários tipos de evento e assim a gente tenta seguir e animar o povo, né?
0: Isso aí, com certeza. Então, dia 6 de junho, né, festa animada aí, ao Arraiá de São João, em Fazenda Itaíba, no Galpão da Alegria, vestir, né, o nosso traje caipira,
1: isso,
0: né?
1: Isso, vai ter premiação pro pessoal mais caipira, ou a pessoa que tiver mais a caipira lá vai, uhum, ter uma premiação. Todos,
0: olha,
1: os anos
0: só,
1: a gente faz essas brincadeiras, vai ter outras brincadeiras também através dessa, né?
0: Uhum.
1: Né? Mas a gente vai, né, valorizar quem vai realmente vir a caipira, né?
0: Isso aí, então, né, o pessoal ali se caracterizar ali, né, de caipira ali, bem lindos de bonito, como eu costumo dizer, né?
1: É, isso
0: e
1: aí.
0: E bora curtir, se divertir.
1: A festa fica mais animada quando o pessoal realmente faz parte, né, se vem,
0: sim,
1: a caipira, né? Parece que dá um outro ânimo para a festa, né?
0: Isso.
1: Então a gente gosta muito quando o pessoal vem, né, realmente a caipira.
0: Uhum.
1: Né? E daí de noite tem as iguarias juninas, tem, né, né, daí só paga com quem consome. Ingresso é livre, né? Para,
0: uhum,
1: todos, né?
0: Uhum.
1: Tanto da parte da manhã, de tarde, à noite, segue o mesmo sistema, né?
0: Se preparar,
1: só
0: então,
1: paga
0: para
1: com quem consome.
0: Se preparar, então, para comer muito pinhão,
1: quentão,
0: pipoca,
1: é,
0: né?
1: Rapadura,
0: pé de moleque, rapadura.
1: É, vai ter tudo isso aí. Todo
0: e
1: ano,
0: claro,
1: a gente,
0: né,
1: faz isso
0: e
1: aí.
0: Saborear, né, a galinhada de tacho.
1: Isso aí. Isso é na parte da manhã, meio-dia, uma boa de uma galinhada, né?
0: Uhum. Já... Para quem quiser conversar melhor com o senhor, telefone de contato, seu Elmo.
1: Sim, daí o nosso contato é 54, lá, é 54999.

0: 8502, né? E qualquer coisa podem procurar também na página do Calpão da Alegria, acompanhar nós, né, que a gente tá no Face, no Instagram, né, o Calpão da Alegria, né? Daí já o povo pode acompanhar aí também, daí já puxa nosso contato também.
1: Isso aí. Então, 6 de junho é aonde o encontro?
0: Fazenda Itaíba, Calpão da Alegria, né? E lá vai ter muita alegria mesmo, né?
1: Eita,
0: Estou feito para isso aí.
1: vai ser bom por demais, olha só que
0: Isso
1: legal.
0: aí, um abraço.
1: Valeu, seu Elmo. Com certeza o pessoal vai marcar presença. 10 horas e 36 minutos, é show da manhã.

0: 10h36. Que legal, que bacana, né? Festa junina sempre é bom por demais. E com certeza, essa da Fazenda Itaíba vai ser sensacional. Então, não fique de fora, né? Aí, marque presença, venha se divertir no Arraiá de São João aí da Fazenda Itaíba. 10h37, destacando aqui Comercial Hartmann, uma loja que tem tudo. 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

boa, né? Banda Antares, Doce Menina, é a trilha aqui do Show da Manhã. Olha só que legal, que bacana, sempre várias participações. Bom dia, bom dia. Quero falar sobre ontem, né? Ontem, dia 1º de junho. Caminhando pela cidade, encontrei várias pessoas conhecidas. E também reencontrei pessoas que foram e continuam sendo especiais para mim. Uma delas foi minha professora de geografia, religião, educação moral e cívica, minha querida prof. Eliana. Que bom te beijar, te abraçar, prof. Foi bom demais conversar com você. Ficamos quase uma hora paradas ali na calçada, conversando muito, muito bom. Bom também foi quando avistei outra amiga querida, a Lorena. A Lorena ali a Lorena ali da loja, né? Como todos conhecem. A nossa amiga Lorena, irmã da professora Lenira, também uma pessoa muito querida. Tá? Maravilhosa, minha prof, minhas profs do coração ali. E foi uma prosa, né, com a Lorena ali, uma prosinha e um abraço de segundos, mas que foram de grande valor. Ah, as amizades cultivadas, como faz bem, revigoram a gente. E isso é transmissão de energias. Então, seja sempre luz na vida, atraindo outros pontos de luz. Gratidão, meninas. Um abraço aí também para a Rosane Pitan, que está sempre junto com a gente, ligadinha. Aquele abraço para o pessoal de Figueiras, Maristela dos Santos, ali o Renê dos Santos, Chocolate, meu amigo Álvaro Bender, bom demais. A Edsel, dona Terezinha Ribas, também amiga de longa data. É, seu João Carlos, queridos amigos, grandes parceiros, né, dona Terezinha Ribas? Tem uma história também, né, minha querida amiga? Bom dia para todos vocês, bom dia, bom dia. Claudete Marcolan, Janete, nem se fala, né, Janete Ribas? O Ivan, o Nego, né, olha só que legal. Muito obrigada pelos teus bons dias, pelos teus sorrisos, pela tua sintonia. Né, Emir? O Emir que tá sempre junto com a gente. E aumenta o volume, Emir. Tá chegando o teu pedido, corpo e alma, aquela dos olhos negros.

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1: Olá, gente linda! Sejam muito bem-vindos ao Toque Astral, a sua dose diária de energia positiva e insights cósmicos. Para você de Áries, a energia pede um foco extra na sua intuição. Confie no seu sexto sentido, ele vai te guiar para ótimas decisões. A cor do dia é o vermelho vibrante. Agora, meu querido signo de Touro, é tempo de valorizar as suas conquistas. Celebre cada passo, por menor que seja, e sinta gratidão no coração. A cor do dia é o verde esperança. E para os nossos queridos gêmeos, a comunicação está em alta. É um ótimo momento para trocar ideias, aprender e se conectar com pessoas que te inspiram. A cor do dia é o amarelo ensolarado. Mas ó, não sai daí não, porque o Toque Astral está só começando. Em instantes, eu volto com mais previsões astrais quentinhas para você. Fica na sintonia, tá?
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0: Essa daqui tem que ter no show da manhã, né? Olha só, o pessoal meio que pede, fica amor alemão do forró. Então essa vai pra vocês que estão na sintonia curtindo. Olha só, tem até áudio aqui.
1: Tá legal, tá na Blau.
0: É a Lisiane e o Ronaldo. E também vai pro Bandeirinha, que com certeza tá ligadinho. Ivan Adriano Machado Batista, pra vocês também.

Flávio Bolsonaro diz ter pedido a Trump que não taxasse produtos do Brasil. Agora 11 horas em ponto, 17 graus a temperatura em Porto Alegre. Este é o Pampa Notícias e vamos atualizando as principais informações do momento. O senador Flávio Bolsonaro afirmou ter pedido ao presidente dos Estados Unidos, Donald Trump, que não aplicasse tarifas sobre empresas brasileiras. Segundo ele, o pedido foi feito durante reunião na Casa Branca com Trump, o vice-presidente James David Vance e o secretário de Estado Marco Rubio. A declaração ocorre após o Escritório de Comércio dos Estados Unidos propor uma tarifa de 25% sobre produtos brasileiros. A medida ainda depende da aprovação de Donald Trump. Uma falha no sistema da torre de controle da aeronáutica em São Paulo provocou a suspensão de pousos e decolagens nos aeroportos de Guarulhos, Congonhas e Viracopos na manhã desta terça-feira. O problema afeta voos em todo o país e em Porto Alegre, ao menos 5 decolagens com destino a esses aeroportos devem sofrer impacto. No mês passado, uma pane semelhante também interrompeu as operações aéreas na capital paulista. As tarifas do transporte coletivo intermunicipal tiveram reajuste a partir desta terça-feira. Na região metropolitana de Porto Alegre, o aumento é de 7,32%, conforme a Metroplan. O reajuste também vale para outras regiões do estado, com índices entre 7,47% e 8,77%. Segundo o órgão, os novos valores consideram a atualização dos custos operacionais do sistema, a reoneração da folha de pagamentos prevista em lei federal e percentuais que deixaram de ser aplicados em 2025 e 2026. A União Europeia aprovou uma reforma na política migratória com o objetivo de agilizar a deportação de imigrantes que não têm autorização legal para permanecer no bloco e aumentar o número de retornos aos países de origem. O acordo também prevê a possibilidade de firmar parcerias com países terceiros para instalação de centros de detenção fora do território europeu. Atualmente, apenas 28% dos pedidos de asilo negados resultam na repatriação dos imigrantes. A medida, no entanto, tem sido alvo de críticas de organizações de direitos humanos que apontam semelhanças com as políticas migratórias adotadas pelo governo Trump nos Estados Unidos. Bombardeio israelense contra a cidade de Tiro, no sul do Líbano, deixaram 4 mortos e 127 feridos. Entre as vítimas estão 39 funcionários do hospital Jabal Amel, um dos principais da região. Segundo o Ministério de Saúde libanês, 4 médicos, 27 enfermeiros e 8 funcionários administrativos ficaram feridos, sendo 4 deles em estado grave. O hospital também sofreu danos significativos em sua estrutura. Agora as informações do mercado financeiro. O dólar comercial opera em baixa de 0,12%, cotado a R$ 5,01. O euro comercial opera em alta de 0,02%, cotado a R$ 5,84. O principal índice da Bolsa de Valores brasileira, B3, opera em baixa de 0,91% aos 172.197 pontos. 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

0: 11 horas e 6 minutos, é show da manhã, bom demais ter a tua companhia, a tua sintonia, você que está aí no trabalho, com o radinho ligado, muito obrigado pela sintonia, pela audiência, você que está em casa, trabalhando, fazendo teus afazeres, né, minha amiga? Diariamente, né, abençoada? É, lavando, passando, costurando, lavando, tirando pó, eita, né, as donas de casa. Isso aí, para as doceiras, confeiteiras, costureiras, bordadeiras. Ah, bom dia para todas vocês, lindas de bonitas.
1: Amigo, que eu quero estar contigo, doce menina.
0: É as secretárias do lar. Bom dia.
1: Sou

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0: 11 com 11, tá chegando a perigosa e linda.

0: Inê e Diane Bardem na sintonia, que legal! É, a amiga tá ligadinha na escuta, quase dentro do fogão a lenha. Ela me mandou uma foto aqui. Chimarrando a unha linda de bonita, a cuia ali, nossa, um lilás, né? Olha só a erva verdinha, o fogo no fogão ali bombando, que legal. E eu tô falando, parece com quem, meu Deus do céu? Quem? Qual ator que falava desse jeito?
1: Valeu, viu, seu pauzinho?
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4: Oi, minhas lindas. Que bom ter você de volta aqui no Toque de Mulher. Vamos falar de autocuidado? Às vezes a gente pensa que para se cuidar precisa gastar muito ou ter um dia inteiro livre, né? Que nada! O autocuidado pode ser super simples e ainda assim poderoso. Sabe aquele banho relaxante depois de um dia corrido? Ao tirar um tempinho para cuidar das unhas, passar aquele creme cheiroso no rosto? Pequenos gestos que já trazem uma sensação de conforto e bem-estar. O importante é a gente criar esses momentos para se conectar consigo mesma, para recarregar as energias. É um carinho que toda mulher merece. Mas calma, que o Toque de Mulher tá só começando, viu? Fica por aí, que a gente já volta na próxima parte com muito mais para você. Não sai daí.
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11 horas e 20 minutos, é Show da Manhã, Companhia Latina, ponto final. E agora tá chegando o quarto 12 com a banda Passarela. Essa vai para os amigos pintores na sintonia.

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1: Muito bem, estamos de volta no Toque Astral, sua energia diária. Eu sou Letícia Leal, sua companheira de jornada astral. Prepare-se para insights e inspirações. Para você, Libriano, a harmonia é a palavra-chave. Busque o equilíbrio em todas as suas relações, mas não esqueça de cuidar da sua própria paz. Use sua diplomacia para resolver qualquer desafio, com leveza. Sua cor do dia é o verde água, que traz serenidade e fluidez. Agora, Escorpiano, sua intuição está afiadíssima. Confie naquele seu sexto sentido e vá em frente com seus planos. Permita-se sentir, mas canalize essa intensidade para algo produtivo. Sua cor é o vinho, que realça seu poder e mistério. E para os sagitarianos de plantão, a aventura te chama. Abra-se para novas experiências e não tenha medo de explorar o desconhecido. A sua alegria é contagiante. Espalhe essa energia positiva por aí. A cor do dia para você é o laranja, pura vitalidade e otimismo. Que energias boas, não é mesmo? Daqui a pouquinho, na última parte do nosso Toque Astral, tem muito mais pra gente. Não saia daí. Continue na nossa sintonia para não perder nada.
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11:33. Vou aproveitar a hora das bandinhas para mandar aquele bom dia especial para todos os grupos da melhor idade.

11 horas e 36 minutos, é show da manhã, chegando mais músicas, mesa 14, banda Mercosul. Bom dia, Negrinho, bom dia, Almeci, bom dia, você ouvinte.

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3: Entraram em vigor as novas regras da China para o registro de fabricantes estrangeiros de alimentos exportados ao país. O novo regulamento publicado pela Administração Geral da Alfândega da China, a GAC, amplia exigências sanitárias, cria novos critérios de controle e pode impactar diretamente empresas brasileiras que exportam carnes, lácteos, pescados e outros produtos agropecuários. O preço médio da arroba do boi gordo encerrou maio com queda de 1,34% em relação ao fechamento de abril, segundo dados do indicador CPEA Esalq. Na última semana, a média à vista ficou em R$ 349,70 por arroba, consolidando o movimento típico de recuo para o período de entrada da entressafra. De acordo com a análise do CPEA, o mercado apresentou pressão negativa ao longo de maio, embora tenha mostrado maior estabilidade nos últimos dias do mês.
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1: Bom dia aos nossos ouvintes. Iniciando então mais um Receita Dica do Dia. E hoje, como prometido, a receita do nosso sabão caseiro. Você vai precisar então de um balde, um cabo de vassoura, 5 litros de gordura, banha, azeite, sebo, o que você tiver, tá? 2 litros de água, meia xícara de açúcar e uma colher de sal, tá? E a forma para depois você tá colocando a mistura e para fazer o corte do seu sabão. Você vai pegar o balde, então, colocar a sua soda e os 2 litros de água e mexer bem com o cabo de vassoura, tá? Se você puder fazer isso no ar livre, porque ele dá bafo, né? E para você não estar inalando essa fumaça, porque é tóxica. Se tiver uma máscara em casa, coloque para evitar alguma coisa desagradável, tá bom? E aí, depois de mexido e dissolvido essa soda na água, você pode acrescentar, então, a sua gordura, os 5 litros, tá? E mexe bem, uns 5 minutinhos mexendo isso, e já pode acrescentar o sal e o açúcar. Por que do sal e do açúcar? O açúcar é para dar brilho nas formas, nas panelas, né? E o sal é para ajudar a endurecer, para ajudar a firmar o seu sabão, ok? Você pode estar colocando também um pouco de detergente, um pouco de amaciante, um pouco de sabão em pó, o que você tiver e em casa e quiser colocar, você pode colocar para dar uma incrementada no seu sabão, para dar um cheirinho nele, para ele fazer mais espumas, tá? Isso é opcional, cada um usa se quiser. Aí você dá uma mexida durante uns 10 minutos nessa mistura e você vai sentir que ele já vai começar a pesar. Quando começar a pesar na hora de mexer, você já está pronto. Você leva para a sua forma, despeja dentro da forma, tá? E você vai cuidando. Quando ele quiser dar uma firmadinha, você já vem com a faca. Não deixa ele ficar muito firme, porque depois você não vai conseguir cortar. Você vem com a faca e já marca todas as suas barrinhas de sabão, deixa cortadinho. Quando ele estiver bem firme, você só vira, dá uma batidinha embaixo, na bacia, que ele vai sair com todos eles cortadinho e vai ficar. Seu sabão já vai estar pronto para uso. O importante disso, gente, eu gosto muito de frisar, que eu faço o sabão e deixo uma semana para depois utilizar. Por quê? Porque ele, como ele é feito com soda, não sei se isso só acontece comigo, que eu tenho as mãos sensíveis e tanto usar elas, eu não gosto de utilizar ela logo que eu faço, porque a mão da gente fica mais sensível ainda, sabe? Então eu gosto de dar uma curadinha no sabão, por isso que eu faço sempre quando querendo terminar uma receita, eu já faço outra para não ficar sem. Então, eu gosto de dar essa dica para as pessoas, para esperar um pouquinho, para ele dar uma curtidinha, para depois você utilizar, tá? Então, essa foi a nossa receita do Dica do Dia. Eu espero que tenham gostado e que possam fazer, porque quem fizer, eu digo que não vai se arrepender. Econômica, ela rende bastante e lá na sua cozinha, dona de casa, você vai ver a qualidade desse sabão. Uma ótima quinta-feira a todos e até amanhã na nossa próxima Receita Dica do Dia.

0: 11 horas e 47 minutos, receita do dia. Lembrando a você, ouvinte, né, que estou repassando a receita, né? Então, portanto, né, a data de hoje é terça-feira, dia 2 de junho de 2026, né? Então, essa receita, né, foi referente ali à data da quinta-feira. Então, lembrando você e atualizando você que estarei repassando as receitas que já foram passadas. Tá bom? Tá legal? Tá na Blau? Esse é o Receita do Dia.
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0: Que legal o programa Show da Manhã! É bom demais! Uhul!
1: Ei, garçom, dá um chego aqui na mesa 6, traz mais uma cerveja e convida o Céu e Cantos para cantar.

Eita, modão bonito no nosso show da manhã, 11 horas e 55 minutos. Um bom dia para o nosso amigo Tomasi, que está sempre sintonizado com a gente. Valeu, amigo, aquele abraço. E para você curtir, tá chegando Bebi Todo Vinho com Banda Cosmo Express. E mais vinho, sim, terça-feira, né? Um clima gostoso aí, bora tomar vinho então. Banda Motriz, só bebo vinho. E para fechar o nosso bloquinho, Ressaca de Vinho com o nosso balanço e participação do Rainha Musical. É show ou não é show? É show da manhã!

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1: Olá, meus queridos e queridas. Que energia maravilhosa ter você sintonizado aqui com a gente. Vamos mergulhar nas previsões e descobrir o que o universo reserva? Para você, capricorniano, a paciência será sua maior virtude. Confie no processo, que as recompensas virão. Sua cor do dia é o verde esmeralda. Já o aquariano está com a intuição aguçada. Ouça sua voz interior e siga seus instintos. Eles te guiarão para o melhor caminho. Sua cor do dia é o azul celeste. E para os piscianos, a criatividade está em alta. Deixe sua imaginação fluir, explore novos horizontes e inspire-se. Sua cor do dia é o lilás. Que maravilha, né? Agradeço imensamente sua companhia e sintonia em mais um Toque Astral com as previsões. Foi um prazer vibrar com você. Um beijo no seu coração e até o próximo Toque Astral.
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3: Olá, maravilhosas. Andressa Pires chegando com o Toque de Mulher. Que bom ter você aqui com a gente nessa parte cheia de carinho e inspiração. E sabe, que tal praticar a gratidão? É impressionante como agradecer pelas pequenas coisas do dia a dia transforma a nossa energia, né? A gente passa a enxergar a vida de um jeito muito mais positivo, valorizando cada conquista, cada momento especial. E olha, um pensamento positivo faz toda a diferença para o nosso emocional. E já que estamos falando em bem-estar, um lembrete importante: a leveza também é fundamental. Nem tudo precisa ser tão sério o tempo inteiro. Rir, brincar, aproveitar, isso alivia as tensões e fortalece a mente, melhorando nossa qualidade de vida. Pequenos toques que fazem toda a diferença, não é mesmo? Daqui a pouquinho eu volto com mais dicas e muita energia boa pra você. Não saia daí!
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6: Meio-dia e 13 minutos, Gerrão tá no trabalho, tá em casa, enfim, aonde você estiver, eu sei que você tá ligadinho aqui nas ondas da 97 pra você, vou te mandar aí, da água pro vinho também, tem muito mais música aqui pra você, Gerrão, que tá sempre junto com a gente, Céu e Cantos, Morena Misteriosa.

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Banda Ébanus, caçador de corações, e é com essa que eu encerro minha participação de hoje, agradecendo a todos vocês pelo carinho, pela sintonia, 12:30, valeu gente, tchau, tchau, até amanhã em mais uma edição do nosso Show da Manhã, tá legal? Tá na Blau, tchau, tchau!

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0: Maravilha, as primeirinhas de hoje aqui nas velhinhas. Até as duas nesta terça-feira, hoje dia 2, hein? Boa tarde pra você.
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0: 17 graus de temperatura, boa tarde, hein?

Maravilha, gente, maravilha. Alexia Happy, 7 minutinhos e meio para as... sete e meio para uma da tarde. Já tô querendo pular uma hora aqui, né? Legal, legal, legal. Até as duas tem as velhinhas nesta terça-feira, dia 2 de junho. Boa tarde para você. Obrigado demais, valeu demais por tua companhia por aqui.

Uma da tarde aqui na 97, Claudinho Buchecha Salav. Vamos fechar esse blocaço aqui, matando essa viagem linda.

0: Ibama Marinha, 1 da tarde, mais 3 minutinhos aqui na 97, 1:03. Segura que a gente já volta. Segura aí, tem muita coisa linda pra rodar pra ti. Fica ligado, ó.
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7: Maravilha, gente. 5 da tarde agora, 17 graus por aqui a temperatura. Ótima tarde pra você. Ótima terça, né? Até as duas tem as velhinhas no ar.

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0: Maravilha, balanço gostoso do Cláudio Zoli. Noite do prazer aqui nas velhinhas. Agora são 1 da tarde, mais 1h22, né? Cláudio Zoli, que era vocalista do grupo Brilho, lembra? Já voltamos depois dos comerciais, tem muito mais pra ti. Fica ligado.
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4: Olá, maravilhosas. Que alegria ter você aqui, sintonizada com a gente. O Toque de Mulher está de volta, sempre pertinho de você, trazendo aquela energia boa e dicas que fazem a diferença na sua vida. Quero te falar uma coisa super importante. Não tenha medo de recomeçar. Sabe, as mudanças fazem parte da vida e um novo começo nunca é sinal de fracasso. Pelo contrário, é uma super oportunidade para a gente mudar um hábito, um caminho ou até mesmo um sonho que parecia esquecido, viu? Toda mulher merece a chance de se reinventar, de crescer, de buscar a própria felicidade. Às vezes, a motivação aparece só depois que a gente dá o primeiro passo, mesmo sem muita vontade, né? Então se joga. Mas olha, não vá embora não, porque o Toque de Mulher ainda tem muito mais para te inspirar. Na nossa última parte, ainda teremos outras dicas incríveis. Fica com a gente, hein?
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0: 1025 aqui na 97, seguimos com as velhinhas de hoje, né? Vamos conferir uma italianíssima aqui do Eros Ramazzotti, Così te la vita.

0: Erasmo Carlos, sentado à beira do caminho, 1h39 da tarde aqui na Blau.
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0: Até as 2 da tarde, as velhinhas pra ti. Essa aqui rodou muito também, né? Brincadeira, rapaz. Patrícia, sonho de amor.
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0: Maravilha, gente, fechando 1h44 aqui na 97, Sonho de Amor com a Patrícia nas velhinhas de hoje, terça-feira, 2 de junho, né? Fazer um intervalo, já voltamos, segura aí.
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0: Agora 14 para as 2 da tarde por aqui, 14 para as 2.

0: 4 minutos e meio para as 2 da tarde. Guinho Carvalho, tropeços aqui nas velhinhas.
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0: As duas últimas de hoje, as duas últimas de hoje para você aqui nas velhinhas. Tchau, gente, até amanhã.

0: Lula chama filhos de Bolsonaro de traidores da pátria após tarifaço dos Estados Unidos. Agora 14 horas, 1 minuto, 18 graus de temperatura em Porto Alegre. Esse é o Pampa Notícias e vamos atualizando as principais informações do momento. Presidente Luiz Inácio Lula da Silva afirmou nesta terça-feira que os filhos do ex-presidente Jair Bolsonaro são piores que ele e os responsabilizou por incentivar ações dos Estados Unidos contra o Brasil. Ao comentar a proposta americana de sobretaxa de 25% sobre produtos brasileiros, Lula disse que integrantes da família Bolsonaro teriam buscado apoio de um país estrangeiro para interferir em assuntos internos do Brasil. O Tribunal Superior Eleitoral julga nesta terça-feira recurso apresentado pelo ex-governador do Rio de Janeiro, Cláudio Castro, contra a decisão que o tornou inelegível até 2030. Além do pedido da defesa, os ministros também vão analisar um recurso do Ministério Público Eleitoral que defende a realização de eleições diretas para a escolha do próximo governador do estado. A decisão do Tribunal Superior Eleitoral pode influenciar a sucessão no Palácio Guanabara, mas a palavra final sobre a forma da eleição, seja direta ou indireta, ainda deverá ser dada pelo Supremo Tribunal Federal. As buscas pelo empresário gaúcho Vitor Hugo Paladini, de 49 anos, completaram 18 dias sem qualquer pista em Barcelona, na Espanha. Morador de Estrela, no Vale do Taquari, Paladini desapareceu no dia 15 de maio, logo após desembarcar no país europeu. Segundo a família, o último contato ocorreu quando ele informou a esposa que havia chegado à Espanha, estava em um táxi e que chegaria ao destino em cerca de 8 minutos. Desde então, os familiares não conseguiram mais contato com o empresário. Nessa terça-feira, a família confirmou que não houve avanços nas investigações nem novas informações sobre o paradeiro do gaúcho. A Receita Federal apreendeu 420 quilos de agrotóxicos contrabandeados durante uma operação na BR-116, em Capão do Leão, no sul do estado. A carga estava em uma caminhonete com placas de Santa Catarina. Um segundo veículo atuava como batedor para monitorar a rodovia e alertar sobre fiscalizações. Os motoristas, que são irmãos, foram presos por contrabando e crimes ambientais. Os veículos e a carga foram encaminhados à Polícia Federal. Os agrotóxicos deverão ser destruídos após a conclusão do processo administrativo. O Hezbollah afirmou nesta terça-feira que não aceitará um cessar-fogo parcial com Israel. O dirigente do grupo, Mahmoud Omati, rejeitou a proposta de suspensão limitada dos ataques e advertiu que qualquer ação israelense contra os subúrbios do sul de Beirute poderá provocar uma resposta mais profunda e contundente da organização. A declaração ocorre em meio ao aumento das tensões entre Israel e o grupo apoiado pelo Irã. E agora as informações do mercado financeiro. O dólar comercial opera em baixa de 0,11%, cotado a R$ 5,01. O euro comercial opera em baixa de 0,52%, cotado a R$ 5,83. O principal índice da Bolsa de Valores brasileira, B3, opera em alta de 1,33% aos 174.487 pontos. 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
5: Que delícia ter a sua companhia, viu? E olha, pra gente fechar com chave de ouro, com aquela dica que faz a diferença na sua vida, quero te lembrar de uma coisa super importante. Cuide da sua alimentação. Incoa frutas, verduras e bastante água na rotina, viu? Evitar os excessos ajuda o corpo a funcionar melhor e a sua saúde agradece cada escolha saudável, te dando mais energia e bem-estar. Não esquece, sua saúde agradece de verdade. Foi tão bom estar juntinha de vocês, compartilhando essa energia boa. Muito obrigada pela sua sintonia, pelo seu carinho, por ter ficado com a gente até agora. O Toque de Mulher volta na próxima, no mesmo horário, com muito mais pra gente conversar. Um beijo enorme no seu coração e até lá!
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0: Fica aí, vai.
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0: escrevendo que lá vem bomba.
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0: Tênis DJ Bruno Barreto, quem gostou dá um grito!
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2: 14 horas e 43 minutos.

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0: Festa é sucesso, é pra comemorar.
1: Maiara e Maraísa!
0: Maiara Azevedo.
2: Quatorze horas e 53 minutos.
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0: Sensacional.
1: Aninha, muito obrigado, viu?
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1: 15 horas e 11 minutos.
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0: 15 horas e 22 minutos.
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1: Vambora, churrasquinho menos é mais. Bruno Sorriso Maroto. Vamos embora!

0: Churrasquinho Menos é Mais, Mumuzinho e Bruno. Obrigado. Menos é Mais. Obrigado. Beleza, moleque.
1: Tchau, tchau, beleza.
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0: Prazer estar aqui com vocês, meus irmãos. Muito obrigado.
1: Essa marcou gerações. Quem sabe solta a voz, canta com a gente assim, ó.

0: ¡Al Serifires!
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0: 16:06.
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0: O Butchete e o GG. Guarda, cheio.
1: Boa tarde.
2: Boa tarde.

0: 16h24.
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4: 16 horas e 26 minutos.
5: Estamos

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0: Nossa Senhora!
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4: 17 horas e

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0: prepare-se para o Roda de Chimarrão, um programa dedicado aos amantes da música gaúcha, onde as cordas dos violões e o suar dos acordeões se misturam em harmonia, trazendo a essência da nossa cultura para cada lar que nos sintoniza. 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
1: 5:02, 5:02, boa tarde, tchê! Estamos começando mais um programa Roda de Chimarrão, nessa tardezita de terça-feira, dia 2 de junho. E vamos começando já de vereda nomás com Alberi de Melo, Vida de Costeiro.

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1: 17 horas e 16 minutos.
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6: Cinco horas e 18 minutos, agora 5 horas e 18, esse é o Roda de Chimarrão aqui pela Rádio Blau Nunes, FM 97.9. Tardezita de terça-feira, né, chefe? É, terça-feira. Dia 2 de junho. E nós voltamos falando para os nossos amadrinhadores, voltamos para o Escritório Contábil AG. 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Disse Escritório Contábil AG. 5 horas e 19, vamos trazendo agora César Oliveira e Rogério Melo, apaixonado.

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5: Bueno, 5 horas e 31 minutos, 5 horas e 31, esse é o Roda de Chimarrão aqui pela Rádio Blau Nunes FM, 97.9, rádio aqui de Santa Bárbara do Sul. Bueno, vamos dando sequência aqui, deixa eu ver a temperatura, 17 graus, baixou um grau, né, do início do programa para agora já, né, um grau, vai gelar o mundo novamente. Bueno, vamos falando para os nossos amadrinhadores, vamos falando agora para Fortifol. 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Então, entra lá, 3372-1412. 5:33, Tia Barbaridade, o Rio Grande me criou, e depois Joca Martins e Mano Lima, De a Cavalo, Mundo Afora.

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0: 5 horas e 42 minutos, 5 horas e 42. Nós voltamos com o Roda de Chimarrão, falando agora para Calef Imóveis e Negócios Rurais. 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Eu disse Calcário RF, representante do Calcário ProSolo. 5 horas e 44 minutos. Vamos trazendo Os Monarcas, Cantar é Coisa de Deus, e depois o Pedro Hortaça, Quando Eu Abro a Minha Cordiona.
1: Eu te convido, Patrício, venha conosco cantar.

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5:53, 5:53, nós voltamos com o Roda de Chimarrão aqui pela Rádio Blau Nunes, FM 97.9. 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

6 horas e 1 minuto, começamos a segunda hora, então, de roda de chimarrão aqui pela Blau Nunes FM. 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Eu disse Escritório Contábil AG. 6 horas e 2 minutos, vamos trazendo agora Dante Ramon Ledesma, A Vida é Assim, e depois o grupo Carqueja, Meu Vale

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0: 18 horas e 17 minutos. 6 horas e 17, nós voltamos com Roda de Chimarrão. 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
1: Vamos cantar para vocês, meus amigos, que estão me ouvindo por esse mundo velho de Deus.

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4: Entraram em vigor as novas regras da China para o registro de fabricantes estrangeiros de alimentos exportados ao país. O novo regulamento publicado pela Administração Geral da Alfândega da China, a GAC, amplia exigências sanitárias, cria novos critérios de controle e pode impactar diretamente empresas brasileiras que exportam carnes, lácteos, pescados e outros produtos agropecuários. O preço médio da arroba do boi gordo encerrou maio com queda de 1,34% em relação ao fechamento de abril, segundo dados do indicador CPEA Esalq. Na última semana, a média à vista ficou em R$ 349,70 por arroba, consolidando o movimento típico de recuo para o período de entrada da entre-safra. De acordo com a análise do CPEA, o mercado apresentou pressão negativa ao longo de maio, embora tenha mostrado maior estabilidade nos últimos dias do mês.
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18 horas e 28 minutos, 6 horas e 28, esse é o Roda de Chimarrão, eu sou Dalto Fagundes e vou contigo até as 19 horas. Levando música boa, gaúcha, pra você aqui pelas ondas amigas da 97.9. 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Eu disse Calef Imóveis e Negócios Rurais. 6 horas e 30 minutos. Vamos trazendo Luiz Marenco, Quando o Verso Vem Pras Casas.

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2: 18 horas e 38 minutos.
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6 horas e 39 minutos, nós voltamos com o Roda de Chimarrão, falando agora para a empresa de calcário RF, que veio para melhor atender as necessidades do amigo agricultor. 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Eu disse Calcário RF, representante do calcário pro solo. 18 horas e 40 minutos, Pedro Hortaça, décima do Sorro.

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18 horas e 51 minutos, faltando 9 minutinhos para as 19. 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Doneda Embalagens Agroindustrial. 6 horas e 52 minutos. Cristiano Quevedo, pé no estribo.

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1: Bueno, 18 horas e 58 minutos. Vou ficando por aqui, agradecendo a todos pela audiência, pela companhia nesse finzito de tarde, nesse início de noite. Fiquem todos com Deus, que eu vou com Ele também e volto, se Deus quiser. Amanhã, 6 horas, com o Pampa e Querência. Tenham todos uma boa, feliz e abençoada noite de terça-feira.

0: voz do Brasil. Em Brasília, 19 horas. Está no ar a Voz do Brasil. As notícias do governo federal que movimentaram o país no dia de hoje.
1: Olá, boa noite.
0: Boa noite para você que nos acompanha em todo o país.
1: Terça-feira, 2 de junho de 2026.
0: Vamos ao destaque do dia. Brasil reage a tarifas americanas.
1: O governo recebe com indignação proposta dos Estados Unidos em fazer nova taxação a produtos brasileiros.
0: E afirma que não há justificativa para medidas unilaterais contra o nosso país ou contra patrimônios nacionais como o PIX.
1: Presidente Lula condena taxações e diz que PIX é de graça, público e do Brasil.
2: Não é possível. O país não aceita ser tratado como se fosse uma republiqueta de banana.
0: E ainda, saúde.
1: Inaugurado o novo hospital universitário em Catalão, Goiás, que vai beneficiar mais de 1,5 milhão de pessoas.
0: Unidade terá atuação de destaque nas áreas de clínica médica e cirúrgica, pediatria, atendimento a queimados e oncologia. Gabriela Noronha.
3: O Hospital Universitário de Catalão vai ampliar a formação de médicos. Com mais especialistas, a expectativa é reduzir o tempo de espera por consultas, exames e cirurgias na região.
1: E vamos falar também sobre o Desenrola Pequenos Negócios.
0: Quem tem dívida pode negociar e ficar no azul. Sobre o tema, vamos conversar com Paulo Pereira, ministro do Empreendedorismo, da Microempresa e da Empresa de Pequeno Porte.
1: Hoje, na apresentação da Voz do Brasil, Luciana Vasconcelos e Luciano Seixas.
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1: O governo do Brasil reagiu à possibilidade de imposição pelos Estados Unidos de uma nova taxa de 25% a produtos brasileiros.
0: Um documento rebateu ponto a ponto as alegações norte-americanas, comprovando que na relação comercial entre os dois países, os Estados Unidos levam vantagem financeira.
1: Outro ponto defendido foi o sistema de pagamentos PIX, que o Brasil considera como inegociável.
4: Após uma reunião para discutir a intenção dos Estados Unidos de aplicar uma nova tarifa a produtos brasileiros, o vice-presidente Geraldo Alckmin lamentou a recomendação do escritório do representante de comércio dos Estados Unidos. Alckmin afirmou que as autoridades brasileiras forneceram farta documentação, comprovando que a política comercial brasileira não discrimina nem prejudica o comércio dos Estados Unidos, tampouco viola normas internacionais vigentes.
5: O governo brasileiro recebe com indignação e entende ser extremamente injusta a recomendação, a proposta do USTR ao presidente Trump. E o presidente Lula vai trabalhar no sentido de que isso não se converta.
4: O governo brasileiro rebateu as alegações dos Estados Unidos para impor nova tarifa de 25% ao Brasil. Entre as justificativas, o país norte-americano alega restrição às grandes empresas de tecnologia, combate ao desmatamento e problema com propriedade intelectual. Em nota, o Brasil esclarece que não há qualquer restrição contra as grandes empresas de tecnologia dos Estados Unidos, que o governo brasileiro apresentou proposta para enfrentamento ao crime organizado e de combate à corrupção ao Departamento de Estado, e que o PIX não traz prejuízo às instituições financeiras norte-americanas. O ministro da Fazenda, Dario Durigan, afirmou, inclusive, que o sistema brasileiro de pagamentos é inegociável.
6: O PIX, como esse símbolo maior da nossa soberania financeira, será protegido, será resguardado pelo governo do presidente Lula e não está em nenhum momento em questão para debate.
4: Em evento realizado em Goiás, o presidente Lula mostrou um cartaz com a frase "O PIX é do Brasil" e reafirmou a importância do sistema de pagamento para o brasileiro.
2: O PIX é do Brasil, porque o PIX é de graça e é público e ninguém paga nada. É só clicar. O PIX que está resolvido o nosso problema. O país não aceita ser tratado como se fosse uma republiqueta de banana.
4: O presidente Lula também condenou a recomendação de nova taxação a produtos brasileiros e diz que conversou com o presidente Donald Trump sobre as questões comerciais na visita que fez aos Estados Unidos.
7: Eu fiz 3 horas de reunião com o Trump. Eu entreguei 4 documentos para ele. Eu entreguei um documento sobre a questão do comércio, provando para ele que eles são superavitários, não são deficitários, provando para ele que os principais produtos americanos pagam zero de imposto aqui no Brasil. Tudo isso dito para ele.
4: O ministro do Desenvolvimento, Indústria, Comércio e Serviços, Márcio Elias, afirmou que não são todos os produtos que entrariam nessa nova taxação e explicou como pode afetar o Brasil.
8: Os setores mais atingidos seriam de máquinas, de equipamentos, o que tem valor agregado e traz muito prejuízo para emprego, para renda, para as indústrias. O setor de plásticos, produtos de madeira, os papel, cartão, calçados, ferro fundido e peixes e crustáceos. Essas são as áreas mais expostas se essa proposta se convertesse em tarifas, coisa que a gente acredita que não vai ocorrer.
4: O prazo legal para que os Estados Unidos imponham a nova tarifa ao Brasil é 15 de julho. Até lá, o governo do Brasil espera reverter a recomendação. Reportagem Graziele Bezerra.
0: E o governo brasileiro informou que está cumprindo a meta de zerar o desmatamento até 2030, após a alegação contrária dos Estados Unidos.
1: Segundo o governo, a área queimada no país recuou cerca de 40% em 2025, frente à média do período 2017-2024.
0: Além disso, dados divulgados pelo MAP Biomas indicam que, em 2025, o desmatamento no Brasil atingiu seu menor nível em 7 anos.
1: Pela primeira vez desde 2019, o desmatamento ficou abaixo de 1 milhão de hectares em um ano.
0: O estudo constatou também queda de 20% no desmatamento em todos os biomas no ano passado em relação a 2024.
1: O secretário extraordinário de controle dos desmatamentos e ordenamento ambiental do meio ambiente, André Lima, comentou que os resultados vêm de um trabalho que engloba o controle do desmatamento e o reforço de fiscalização.
9: A gente vem conseguindo um trabalho incrível aí de todo o governo federal, fruto da implementação desses planos de prevenção e controle dos desmatamentos em todos os biomas, principalmente de algumas medidas estruturantes que elas vão começar a alcançar mais resultado a partir de agora, de forma mais expressiva a partir agora de 2026. O Brasil dando uma contribuição relevante em magnitude global, né, com impactos globais, não só locais, e mostrando também para os demais países que é possível, sim, almejar essa meta do desmatamento zero até 2030.
0: Mudanças na escala dos trabalhadores, que vão exigir adaptação dos pequenos empresários.
1: Programa Desenrola Pequenos Negócios, que pode ajudar os empreendedores e empresários endividados a acertarem as contas.
0: Temas que estão no radar do Ministério do Empreendedorismo, da microempresa e da empresa de pequeno porte. E nós, hoje, vamos conversar com o ministro Paulo Pereira sobre eles. Boa noite, ministro.
10: Boa noite, Luciana. Boa noite, Lucianos. Lucianos aqui. É uma alegria estar na Voz do Brasil.
0: Ministro, vamos começar falando sobre a escala 6x1 e os impactos que esse novo modelo de trabalho sobre os pequenos negócios vai ter. A escala 6x1 ainda vai ser pensada nos senadores, né? Mas a gente vai falar agora um pouquinho desse impacto no comércio. O que está sendo esperado?
10: Olha, Luciana, em primeiro lugar, a gente acha importante dizer que a gente acha que o grande impacto da redução da escala 6x1 é positivo para a economia, né? Em primeiro lugar, porque as pessoas vão ter mais tempo. E tendo mais tempo, elas vão consumir mais, vão mais ao cinema, vão mais aos restaurantes, vão estudar mais, as pessoas vão ter mais tempo para se formar, o que movimenta os negócios de educação e, ao mesmo tempo, aumenta a produtividade do trabalhador, que vai estar melhor formado e tudo mais. Vão ter mais tempo para cuidar da saúde, para cuidar da família. Então, de um modo geral, a gente imagina e espera um impacto positivo em vários negócios que vão crescer pelo aumento dessa demanda dos trabalhadores que terão mais tempo. Além disso, Luciana e Luciana, é importante dizer que nós vamos ter melhorias no ambiente do trabalho, trabalhadores mais assíduos, que vão ter mais tempo para cuidar da sua saúde, portanto vão estar menos licenciados por problemas de saúde. Só para você ter ideia, no ano passado, em 25, foram mais de 500 mil trabalhadores e trabalhadoras afastados por problemas de saúde, né? Rotatividade menor e gente mais descansada que se educa mais vai ter maior produtividade. Então, a gente acha que o impacto é positivo. Agora, evidente, o presidente Lula está de olho para encontrar aqueles negócios, especialmente os pequenos e os médios, que possam ter algum impacto, vamos dizer, mais pesado. E aí nós estamos preparando medidas para ajudar esses empresários a passarem por essa mudança.
1: Ministro, a gente tem aqui uma pergunta de uma empresária de Brasília. Ela quer saber se o Ministério vai ajudar os empresários nessa transição. Vamos ouvi-la.
11: Meu nome é Carolina Celidônio, sou empresária, moro em Brasília. Ministro, boa noite. A pergunta é como o Ministério vai ajudar o microempresário na transição da escala 6x1 para a escala 5x2?
10: Olha, Carolina, a gente está olhando isso de perto e aí tem uma série de medidas. Então, em primeiro lugar, reforçar as medidas que já estão em curso, não é, Carolina? Assim, desenrola dois, vocês acabaram de mencionar. É a primeira vez na história do Brasil que um governo federal entra em campo para reduzir as dívidas da sociedade, as dívidas das empresas, as dívidas das famílias, não é? Estamos indo para a segunda edição agora. É, esse governo fez as maiores linhas para pequenos negócios, a primeira vez que tem uma linha específica para negócios que faturam até R$360 mil, pequenas empresas, o Procred 360, o Pronamp, então ampliação do ambiente de crédito. Fora isso, nós estamos pensando em algumas ações específicas para as microempresas. Aí duas coisas importantes. Em primeiro lugar, estamos pensando o que a gente pode fazer para melhorar o ambiente do MEI. Né? É a possibilidade de aumentar o teto, permitir que, né, microempresários que faturem um pouco mais possam continuar no MEI. Eventualmente a possibilidade de contratar mais, nós estamos estudando uma série de soluções para o empreendedor e para a empreendedora micro individual que tem essa atividade tão importante para o país. São 18 milhões de brasileiros aqui. E fora eventuais ponderações, processos de transição que também vão ser estudados no tempo certo. Então agora é focar na aprovação no Senado e o governo continuar na preparação das medidas para que esse público possa sair bem, sair de forma positiva dessa mudança.
0: Ministro, o senhor falou do Desenrola, o Desenrola 2.0, que tem um braço aí voltado para os pequenos negócios, né? Como é que os micro, pequenos e médios empresários podem renegociar as dívidas?
10: Olha, primeiro vamos olhar o que é o Desenrola, porque é uma ideia super bacana que o presidente Lula trouxe, né? Você não me perguntou disso, mas um comentário rápido. Desenrola tem uma parte importante para as pessoas físicas. Como um pedaço importante dos empreendedores brasileiros são empreendedores informais, esse Desenrola afeta também os empreendedores. Lá, Luciana, os empreendedores, as famílias, têm descontos de 30% a 90% das suas dívidas, juros pequenininho, de 1,99%, e prazos alongados para pagar. Como é que é o Desenrola pessoas jurídicas? Como é que vai funcionar o Desenrola para as empresas? Aliás, como é que funciona? A gente fechou agora o ciclo de um mês do Desenrola. Uhum. Primeiro lugar, o presidente Lula dá uma linha de crédito para que o sujeito, o empresário, saia de uma dívida cara e possa ir para uma dívida barata. Então, a pessoa pegou lá os juros do cartão de crédito, o cheque especial, o empréstimo pessoal, uma dívida de R$10 mil em um ano pode ter virado 45, 46, 50 mil reais. Multiplica até 5 vezes a dívida em um ano. No Desenrola, essa pessoa pega um crédito barato, com juros de Selic mais 5, ou seja, no máximo 20% ao ano, que é bem baixo para o Brasil, quer dizer, os R$10 mil lá viram 11, 12, até 2 anos de carência, ou seja, a pessoa pega o crédito, fica 2 anos para começar a pagar, e depois que ela começa a pagar, ela tem até 8 anos para pagar. Então, é de mãe para filho aqui o modelo do Desenrola para permitir que esses negócios que se endividaram muito no passado possam recuperar o seu fôlego para investir e gerar emprego. Ó, com um mês de programa, Luciana, a gente já tem mais de 10 bilhões emprestados para essas pequenas e médias negócios no Pronamp e no Procred. São 60 mil operações de Pronamp, que são as empresas um pouquinho maiores, mais de 18 mil operações do Procred. Então, até aqui o programa, nós estamos trabalhando, estamos focados, mas até aqui o programa é um sucesso.
1: Ministro, a gente tem mais uma pergunta aqui de um ouvinte sobre esse tema. Vamos ouvir.
12: Meu nome é Carla Carnevale Gomes, sou proprietária de uma padaria em Eldorado do Sul, Rio Grande do Sul. E eu tenho uma dúvida. Quem está com o nome sujo ou com o CNPJ negativado vai conseguir acessar o Desenrola com facilidade?
10: Olha, Carla, na verdade o Desenrola é pensado especialmente para essa pessoa. Se você está com esse problema, conhece algum empresário que está com esse problema, estimule a pessoa a buscar o Desenrola. Porque a ideia é exatamente essa, que a pessoa tem um crédito barato. Ô, Luciano, por que que esse crédito é barato? Olha, vejam que interessante o modelo criado pelo governo presidente Lula. Porque o governo garante a dívida. Uhum. Por que que a dívida, por que que o empréstimo é tão caro para um pequeno empresário? Porque ele não tem bem, ele não tem dinheiro no banco. Minha avó dizia assim, só consegue empréstimo quem não precisa, né? A pessoa que precisa não tem como garantir o débito. Por que que esse empréstimo é barato? Porque o governo garante o débito. Diz, ó, banco, pode emprestar lá para a dona Carla, dona da padaria, que se ela não pagar, eu pago. E isso permite que o modelo tenha juros menores. Então, esse programa, o Desenrola, é focado sim para aqueles que estão com o nome sujo, que estão negativados, que estão com dívidas bancárias, basta que o empresário ou a empresária procure o seu banco e diga que quer entrar no Desenrola, entenda os termos e avance nessa contratação que se dá diretamente no banco que é detentor da dívida.
0: E já tem um balanço, o senhor falou 10 bilhões de reais pelo Pronamp e pelo Procred que emprestam esse dinheiro para as pessoas, né? E tem um balanço mais?
10: É isso, acho que. É, veja, nós disponibilizamos um recurso grande, né, de garantia. O recurso pode chegar a 10 bilhões de reais da parte do governo, que vai permitir empréstimos de até 60 bilhões de reais, é bastante dinheiro. E os dados que a gente tem hoje, aliás, os dados estão fresquinhos aqui, a gente acabou de levantar. São dessa ordem, quer dizer, são mais de 10 bilhões emprestados já. É, no Pronamp, o Pronamp é aquela empresa um pouquinho maior, que pode faturar até 4,8 milhões de reais por ano, uma empresa grande já. No Pronamp são 60 mil operações já, mais de 60 mil operações. E no Procred, que essa é uma linha que a gente tem especial carinho, porque foi criada pelo presidente Lula para as empresas menores, que faturam até 360 mil reais por ano, 30 mil reais por mês. No Procred a gente tem mais de 18 mil empresas que já buscaram essa linha de apoio para que, como eu disse, possam limpar seus nomes e voltar a investir, gerar emprego e fazer o Brasil crescer.
1: Ministro, agora a gente recebeu também perguntas de microempreendedores individuais. O Ideraldo, do Acre, quer saber sobre o teto de faturamento do MEI. Vamos ouvir.
13: Senhor ministro, meu nome é Ideraldo Gomes, moro na cidade de Chapuri, estado do Acre. Atualmente eu sou MEI e eu queria lhe perguntar se há perspectiva do teto subir, que hoje é de 81 mil, se há perspectiva do teto subir mais.
10: O Ideraldo está bem informado e está acompanhando os debates nacionais importantes aí. Primeiro assim, Ideraldo, primeiro só fazer um comentário rápido sobre o MEI. O MEI é uma criação do presidente Lula, né? O que faz o MEI? É uma revolução social no Brasil, porque são 18 milhões de brasileiros que estavam na renda informal, que, portanto, não tinham um comprovante lá para poder alugar uma casa, não tinham um comprovante para tomar um empréstimo. Se fosse lá a senhora que faz a tapioca de manhã, se acidentasse, ela não tinha auxílio-doença. Se fosse a manicure e engravidasse, ela não tinha auxílio-maternidade. Então, o que fez o presidente Lula? Criou um microempreendedor individual, botando todo o sistema de previdência à disposição dessas pessoas. Então, todos os direitos previdenciários que um seletista tem, eles passaram a ter também, formalizando a renda e gerando um CNPJ. Portanto, é uma revolução criada pelo presidente Lula lá no segundo mandato dele. Qual que é o pleito da categoria hoje, Luciano? É que há muitos anos esse teto tem um limite de quem pode ser MEI. Como é um modelo muito facilitado, a pessoa... Um empreendedor no Brasil há 10 anos, antes do MEI, tinha que pagar 15 tributos para empreender. Agora ele paga R$ 80 por mês, uma vez só, uma única guia. Como é muito facilitado, tem um limite. Só pode entrar no MEI quem fatura até 81 mil. Mas faz mais de 10 anos que esse limite não é atualizado. Os governos passados esqueceram o MEI, negligenciaram o MEI. Então o presidente Lula determinou que o governo ache uma solução. Essa solução tem que ser feita com cuidado, porque tem impacto fiscal e o compromisso do presidente Lula com a saúde fiscal do Brasil é total. Mas nós estamos em fase final de análise, quero dizer lá para o nosso amigo do Acre que nos próximos dias a gente deve ter uma proposta para melhorar, facilitar e permitir que esses MEIs cresçam ainda mais em faturamento.
0: Então a gente vai estar esperando, ministro. A gente conversou aqui com Paulo Pereira, que é ministro do empreendedorismo, da microempresa, da empresa de pequeno porte. Muito obrigado aqui pela sua participação na Voz do Brasil.
10: Obrigado, ó, foi rápido, valeu demais. Quero voltar outras vezes, é um prazer estar com vocês.
1: Atendimento para a população e formação de médicos especialistas.
0: Foi inaugurado hoje o Hospital Universitário de Catalão, em Goiás, que vai atender mais de 1,5 milhão de pessoas da região.
1: O presidente Lula esteve na inauguração e também visitou o Hospital Universitário de Rio Verde, que tem sido referência em inovações tecnológicas no SUS.
14: O novo Hospital Universitário da Universidade Federal de Catalão vai atender 56 municípios da região centro-sudeste de Goiás, beneficiando mais de 1 milhão e 500 mil pessoas. A estrutura tem capacidade para 166 leitos de internação, incluindo UTI adulto e neonatal, e conta ainda com salas cirúrgicas, obstétricas, de endoscopia, consultórios ambulatoriais e parques parque de diagnóstico por imagem completo. Para iniciar as atividades, o Hospital Universitário recebeu 67 milhões de reais do governo federal. E para o custeio da unidade, o Ministério da Educação vai garantir um repasse anual de 261 milhões de reais. O presidente Lula destacou a importância da parceria para concluir projetos como este.
2: Muitas vezes as prefeituras ou o próprio Estado, às vezes, têm condições de fazer um hospital. Mas o problema da saúde, o mais simples é o hospital. O que é difícil é comprar as máquinas que precisa e o custeio do hospital. E aí é que entra a complacência democrática. É estabelecer que um ente sozinho não consegue fazer as coisas, então é preciso juntar prefeito, governo do Estado, presidente da República e Deus para que a gente atenda aos interesses do povo desse país.
14: Além de garantir atendimento a quem precisa, o Hospital Universitário de Catalão vai ampliar a formação de médicos. Com mais especialistas, a expectativa é reduzir o tempo de espera por consultas, exames e cirurgias na região. A medida integra o programa Agora tem especialistas do Ministério da Saúde. O ministro da pasta, Alexandre Padilha, comentou os resultados do programa pelo país.
15: O Agora tem especialista, que criou uma tabela de financiamento que é 3 vezes maior do que a antiga tabela SUS, que permitiu que hospitais privados pudessem abrir as portas para atender os pacientes do SUS, que faz investimentos como esse que nós estamos fazendo aqui. Nesse um ano, 2025, nós batemos o recorde de cirurgias eletivas pelo SUS, 14 milhões e 900 mil cirurgias pelo SUS.
14: Também nesta terça-feira, o presidente Lula visitou o Hospital Municipal Universitário de Rio Verde. A unidade se tornou referência em inovação na rede pública de saúde e realizou este ano a primeira cirurgia robótica pelo Sistema Único de Saúde da região. Reportagem Gabriela Noronha.
0: E pela manhã, o presidente Lula esteve em Catalão para inaugurar a nova sede do Instituto Federal Goiano.
1: O novo local ampliou a capacidade de atendimento e substituiu o imóvel anterior, que era alugado.
16: Foi com base na qualidade de ensino que o estudante Heitor Martinez de Andrade escolheu o Instituto Federal de Catalão para fazer o curso de técnico em informática integrado ao ensino médio. Agora, com as instalações novinhas, ele conta que está ainda mais animado.
17: A gente não tinha várias coisas básicas. Era um lugar muito remoto, aqui já é um lugar bem mais próximo do centro urbano. Está tudo no prédio novo, contribui muito para a gente se dedicar para a aprendizagem.
16: A nova sede do Instituto Federal Goiano recebeu 6 milhões e meio de reais em investimentos do novo PAC, que financiaram mais de 70% do valor total da obra. A unidade de Catalão já conta com mais de 2.800 matrículas. A previsão é que outras 800 vagas sejam oferecidas com a contratação de mais servidores e a abertura de novos cursos até o ano que vem. A nova estrutura também fortalece projetos de pesquisa desenvolvidos pelo campus. Um deles busca criar rotas tecnológicas para o processamento de minerais críticos e terras raras, extraídos do Complexo Mineral de Catalão. O ministro da Educação, Leonardo Barchini, falou sobre o potencial dos institutos federais.
18: Que educação pública gratuita de qualidade quer dizer soberania, quer dizer que nós vamos preservar as nossas terras raras, os nossos minerais críticos, o meio ambiente.
16: Em todo o estado de Goiás, há 14 campi do Instituto Federal, que oferecem 236 cursos e contam com mais de 30 mil alunos matriculados. No Brasil, os IFES possuem 36 sedes próprias, com investimento de mais de 430 milhões de reais por meio do novo PAC. O presidente Lula ressaltou a importância da educação na transformação do país.
7: Não tem saída se a gente não investir na educação. O que a gente vai investir hoje é retorno financeiro amanhã, é retorno cultural.
16: Durante a cerimônia, o Ministério da Educação lançou um edital que vai financiar a participação de estudantes em competições científicas nacionais e internacionais. A iniciativa busca ampliar oportunidades para jovens pesquisadores e incentivar a produção científica em todo o país. De Catalão, em Goiás, Luana Karen.
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0: A China reconheceu todo o território brasileiro livre da febre aftosa sem vacinação.
1: A decisão foi anunciada durante a visita do ministro das Relações Exteriores, Mauro Vieira, a Pequim.
0: O Brasil não registra há 20 anos casos de febre aftosa, uma doença viral altamente contagiosa que afeta animais bovinos, suínos, caprinos e ovinos.
1: E essas foram as notícias do Governo do Brasil.
0: Uma realização da Secretaria de Comunicação Social da Presidência da República.
1: Com produção da empresa Brasil de Comunicação.
0: Fique agora com as notícias do Poder Judiciário e do Congresso Nacional. Uma boa noite.
1: Boa noite para você e até amanhã.
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22: STF determina que a União elabore plano de retirada do garimpo ilegal do território Cinta Larga.
23: Para o STJ, são

0: coletiva é inadequada para discutir reajustes em locação de veículos para motoristas de aplicativo.
1: Justiça condena a empresa a indenizar técnicos de segurança do trabalho que foi agredido por um colega durante o expediente.
0: Boa noite, eu sou Marcelo Della Libera.
1: E eu, Marcela Luiza.
0: A União tem 30 dias para apresentar um plano para a retirada do garimpo ilegal no território indígena Cinta Larga, em Rondônia e Mato Grosso.
1: A decisão é do ministro Flávio Dino, relator do caso no Supremo Tribunal Federal. Ele levou em conta a persistência das atividades ilegais na região.
0: De acordo com a decisão, o documento deverá prever a atuação dos órgãos federais e estaduais competentes.
1: Após ser solicitado ao relator e aprovado, o plano deverá ser executado no prazo máximo de 60 dias corridos.
0: Ação coletiva é via inadequada para discutir suposto abuso em reajuste na locação de veículos para motoristas de aplicativo.
1: Essa conclusão é do STJ, Fátima Uchoa.
2: O Sindicato dos Motoristas de Aplicativo do Estado ajuizou ação coletiva contra uma empresa que atua na locação de veículos para a categoria, pedindo o reconhecimento do caráter abusivo dos reajustes e que a empresa fosse proibida de aplicar novos aumentos e de cancelar os contratos, além de ter de indenizar por dano moral coletivo. O processo foi extinto sem resolução do mérito, o que foi mantido pela terceira turma do STJ. Segundo a relatora ministra Nancy Andrighi, a ação coletiva não é cabível, pois é preciso analisar individualmente as condições de cada contrato, o que afasta a existência de um mesmo fato gerador capaz de atingir várias pessoas de maneira semelhante.
0: Um técnico de segurança do trabalho que foi agredido por um colega durante o expediente deverá ser indenizado em R$30 mil.
1: Para o TST, a empresa tem obrigação de manter um ambiente de trabalho saudável. Larissa Batista.
3: De acordo com o boletim de ocorrência, a agressão ocorreu porque o técnico de segurança do trabalho havia identificado que um dos trabalhadores estava com o uniforme rasgado e sem itens obrigatórios de segurança. As instâncias anteriores condenaram a construtora ao pagamento de R$30 mil e converteu o pedido de demissão em rescisão indireta. No TST, a condenação foi mantida, uma vez que a empresa responde por atos praticados pelos empregados durante o expediente e tem o dever de garantir um ambiente seguro, prevenindo situações de violência e preservando a integridade física e psicológica dos trabalhadores. A decisão foi unânime e ainda cabe recurso.
0: Justiça condena município de Santana, no Amapá, a recuperar muro de arrimo na área portuária.
1: A decisão atende um pedido do MPF. Vanessa Pereira.
4: Segundo laudos da Defesa Civil, o muro entrou em colapso e oferece riscos humanos, patrimoniais e ambientais. Na sentença, a Justiça determinou que a Prefeitura de Santana realize a reforma da estrutura e garanta a segurança do muro de arrimo. Além disso, o município deve apresentar em até 2 meses laudo técnico e plano de recuperação que indiquem de forma precisa o estado atual da estrutura e as reformas e os reparos necessários. Após essa etapa, as obras devem começar e terminar em até 4 meses, sob pena de multa diária de R$10 mil.
0: A Justiça Federal determinou que a União adote as medidas necessárias para regularizar a situação migratória de 16 indígenas da Argentina que estão residindo em Itapiranga, Santa Catarina.
1: O pedido foi feito pela Defensoria Pública da União, que alegou que o grupo não tem nenhum documento de identidade.
0: Segundo a decisão, a Polícia Federal deve admitir a autodeclaração do grupo como elemento inicial de identificação.
1: Também deverá ser realizado, no prazo de 60 dias, o atendimento individualizado dos interessados com o objetivo de viabilizar a presença dos indígenas e a coleta dos elementos necessários para a identificação do grupo.
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0: Boa noite.
1: Uma boa noite e até amanhã.
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7: Eu sou Paula Groba.
8: E eu sou Humberto Pinheiro.
7: E estes são os destaques de hoje do Jornal do Senado, que começa agora.
8: Senado derruba a resolução do CONANDA sobre atendimento a menores de 14 anos vítimas de violência sexual.
7: Fim da escala 6x1, Davi Alcolumbre afirma que proposta sobre redução de jornada de trabalho passará por comissões antes do plenário.
8: Projeto apresentado no Senado muda regras para a criação de CPIs e análise de denúncias contra ministros do Supremo.
7: Boa noite.
8: Boa noite.
7: As regras para o atendimento de crianças e adolescentes vítimas de violência sexual podem mudar. O Senado aprovou a revogação, ou seja, o cancelamento de uma resolução do CONANDA, o Conselho ligado ao Ministério dos Direitos Humanos e Cidadania, que orientava órgãos públicos e profissionais da rede de proteção sobre como acolher essas vítimas.
8: A norma também tratava dos procedimentos em casos de gravidez decorrente de estupro e do acesso ao aborto previsto em lei. O texto segue agora para promulgação. Mais informações com Rodrigo Rezende.
9: A resolução do Conselho Nacional dos Direitos da Criança e do Adolescente, o CONANDA, traz diretrizes para atendimento de crianças e adolescentes vítimas de violência sexual. O texto também trata da garantia da interrupção legal da gravidez quando esta for decorrente de estupro. A resolução diz que a interrupção legal da gestação é um direito humano de crianças e adolescentes vítimas de violência sexual e que a ausência dos pais ou responsáveis legais não impede o pleno exercício do direito à informação de crianças e adolescentes, sendo obrigatório que todas as informações e esclarecimentos sobre a interrupção da gestação sejam fornecidas de forma clara e acessível. A relatora da proposta, que susta a resolução, senadora Damaris Alves, do Republicanos do Distrito Federal, argumenta que partes do texto deveriam ter sido elaboradas pelo Congresso e não pelo CONANDA, e por isso ele deve ser cancelado.
10: Fazer uma outra resolução sem extrapolar as questões constitucionais que o CONANDA extrapolou. É isso que nós estamos questionando aqui.
9: Ainda de acordo com a resolução, o acesso à interrupção legal da gestação no caso de crianças e adolescentes vítimas de estupro não dependeria da feitura de boletim de ocorrência relativo à situação de violência sexual e de decisão judicial autorizativa do procedimento.
7: E uma substância tóxica ainda presente em tintas e materiais de revestimento poderá ter o uso ainda mais restrito no Brasil. O Senado aprovou um projeto que reduz para 90 partes por milhão o limite de chumbo permitido nesses produtos, reforçando a proteção da saúde de trabalhadores e consumidores. O texto alinha o Brasil aos padrões internacionais de proteção à saúde.
8: A exceção vale para tintas de uso industrial e marítimo, como as utilizadas para prevenir corrosão e ferrugem. A proposta estabelece penalidades a quem descumprir as regras, como notificação, produto apreendido ou multa com valor equivalente ao da mercadoria apreendida. O texto segue agora para a sanção presidencial.
7: A proposta que reduz a jornada de trabalho e garante 2 dias de descanso semanal, também conhecida como fim da escala 6x1, passará por debates no Senado antes da votação. O presidente da Casa, Davi Alcolumbre, afirmou que o texto aprovado pela Câmara dos Deputados será analisado pelas comissões temáticas antes de chegar ao plenário. Segundo ele, por afetar diretamente trabalhadores, empresas e a economia do país, a medida exige um debate amplo e aprofundado com todos os setores envolvidos.
8: Ao anunciar uma reunião com líderes partidários para discutir o tema na próxima semana, Alcolumbre destacou que cabe ao Senado aperfeiçoar propostas de grande impacto social e econômico e não apenas confirmar decisões já tomadas pela Câmara.
11: Essa proposta vai ter que tramitar nas comissões. Não é razoável que a Câmara dos Deputados passe 5 meses debatendo um assunto muito relevante para o Brasil e o Senado Federal seja obrigado a carimbar um texto aprovado na Câmara. Seria muito razoável se o Senado pudesse melhorar um texto com essa importância. Se os senadores pudessem debater um assunto dessa envergadura com calma, sem assodamento, sem pressa.
7: E antes de se posicionar sobre a tarifa extra de 25% proposta pelos Estados Unidos para produtos brasileiros, o Senado deve ouvir o setor produtivo.
8: O presidente da Comissão de Relações Exteriores, senador Nelson Tradi, defendeu a análise de dados concretos sobre os impactos da medida. Segundo ele, o momento exige cautela. Repórter Raíssa Abreu.
12: A proposta de uma nova tarifa, que ainda precisa ser aprovada pelos Estados Unidos, veio dias depois do anúncio de que o governo Trump havia classificado o primeiro comando da capital, o PCC, e o Comando Vermelho como organizações terroristas. O senador Nelsinho Tradi, do PSD de Mato Grosso do Sul, que é presidente da Comissão de Relações Exteriores, não descarta o envio de uma missão diplomática, institucional e apartidária aos Estados Unidos.
13: Não é uma pauta de governo ou de oposição, é uma pauta de Estado. Quanto menos contaminação política eleitoral tiver nesse momento, melhor vai ser para o país.
12: A proposta dos Estados Unidos sobre novas tarifas

0: Umas práticas brasileiras, como o uso do PIX, seriam prejudiciais ao comércio estadunidense.
1: Quem vende um imóvel no Brasil pode pagar menos imposto no futuro. Um projeto em análise no Senado autoriza a atualização anual do valor de imóveis declarados no imposto de renda pela inflação oficial do país.
2: Com isso, o contribuinte reduziria a diferença entre o valor de compra e o de venda do bem, diminuindo a cobrança do imposto sobre o ganho de capital. A reportagem é de Alexandre Campos.
3: De acordo com a proposta do senador Flávio Arnes, do PSB do Paraná, o ajuste no valor do imóvel poderá ser feito com os índices anuais do IPCA a partir de 1º de janeiro de 1996. Com o exemplo de um imóvel que na aquisição em 2002 custou R$ 100 mil e foi vendido em 2026 por R$ 600 mil, Flávio Arnes explicou que, pela regra atual, sobre o ganho de capital de R$ 500 mil, será aplicada a alíquota de 15%, o que representa um imposto de R$ 75 mil.
4: Qual que é a nossa proposta de mudança? Valor de compra em 2002, R$ 100 mil. Valor de venda em 2026, R$ 600 mil, pela correção inflacionária do valor do imóvel desde sua aquisição, R$ 400 mil. O ganho de capital será de R$ 200 mil. O imposto será 15% sobre R$ 200 mil, ou seja, R$ 30 mil é uma redução de R$ 45 mil.
3: Outros dois projetos apresentados recentemente permitem a dedução de gastos com aquisição de aparelhos auditivos, lentes de contato corretivas e óculos de grau, inclusive a armação, da base de cálculo do imposto de renda.
1: Outro projeto apresentado no Senado propõe mudanças em decisões que hoje ficam concentradas nas mãos do presidente da Casa. A proposta estabelece prazos e prevê a participação de órgãos colegiados na análise de pedidos de criação de comissões parlamentares de inquérito, as CPIs, e de denúncias por crime de responsabilidade contra ministros do Supremo Tribunal Federal.
2: Atualmente, cabe ao presidente do Senado decidir sozinho sobre essas questões. A reportagem é de Marcela Diniz.
5: De acordo com o projeto, o presidente do Senado terá 5 dias para verificar se o pedido de criação de CPI atende os requisitos constitucionais e regimentais. Se estiver tudo ok, o documento deverá ser lido na sessão seguinte ao término do prazo e, a partir daí, a CPI deverá ser instalada em até 10 dias. Caso o presidente não se manifeste, caberá ao primeiro vice-presidente do Senado fazê-lo e, na falta do vice, a mesa do Senado votará o pedido dentro de 5 dias. O autor do projeto, senador Isalci Lucas, do PL do Distrito Federal, critica a concentração de poderes na figura do presidente do Senado e argumenta que a definição de prazos é necessária para que as CPIs cumpram seu papel de ser instrumento das minorias para a investigação de irregularidades.
6: Nenhum direito constitucional pode depender da boa vontade de uma única pessoa. Quando a Constituição garante um instrumento de fiscalização, esse instrumento precisa funcionar.
5: No caso de denúncia contra ministro do Supremo Tribunal Federal, o projeto dá 15 dias de prazo de análise para o presidente do Senado. A rejeição só se dará por voto da maioria absoluta da mesa diretora.
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2: Edição de Paula Groba. Trabalhos técnicos de Eliseu Caires. O Jornal do Senado fica por aqui. Acompanhe agora as notícias da Câmara dos Deputados. Boa noite.
1: Boa noite e até amanhã.
8: 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Atuação na Defensoria pode dar desconto no FIES a estudantes de direito.
9: Avança nas comissões a criação de carteira de identificação oncológica.
8: Projeto determina fornecimento de alimentação ao empregado doméstico.
9: Boa noite. Projeto em discussão na Câmara torna obrigatório o fornecimento de alimentação aos empregados domésticos. Confira os detalhes com o repórter Luiz Cláudio Canuto.
10: A Comissão de Trabalho da Câmara aprovou o projeto que obriga o fornecimento de alimentação ou vale-refeição para empregados domésticos. O texto estabelece a responsabilidade do Poder Executivo em regulamentar as condições e os valores dos benefícios. A proposta

0: Proposta da deputada Denise Pessoa, do PT do Rio Grande do Sul, muda a lei que regulamenta o trabalho doméstico. A relatora, deputada Érica Hilton, do PSOL de São Paulo, foi favorável à proposta.
1: Para que a trabalhadora ou o trabalhador doméstico possa adquirir a sua própria alimentação, possa se alimentar. Hoje nós não temos nenhuma legislação, nem a CLT prevê esse tipo de alimentação in natura ou via ticket ou algum fornecimento de vale refeição. E isso escancara um Brasil profundo de desigualdade, um Brasil profundo que estabeleceu os parâmetros e as relações do trabalho doméstico ancorado numa relação praticamente escravocrata do que é esse trabalho dentro da sua casa. Como é que essa trabalhadora, como eu coloquei no meu voto, muitas vezes fazendo a alimentação daquela família, quando se trata, né, de estar na casa de família, não tem a garantia de poder se alimentar com aquele alimento?
0: Érica Hilton lembrou que desde 2006, uma lei passou a proibir ao empregador doméstico descontar do salário alimentação, roupas, higiene e moradia, além de despesas de transporte, hospedagem e alimentação em caso de acompanhamento em viagem. O projeto ainda vai ser analisado pela Comissão de Constituição e Justiça. Para virar lei, a medida precisa ser aprovada pela Câmara e pelo Senado. Da Rádio Câmara de Brasília, Luiz Cláudio Canuto.
2: Economia. Wellington Prado, do PSD, condena o reajuste da tarifa de energia elétrica autorizado para Minas Gerais e afirma que a população está sendo penalizada com aumentos acima da inflação. Segundo ele, consumidores, comerciantes, indústrias e produtores rurais serão afetados pela medida.
3: Wellington Prado questiona ainda a qualidade dos serviços prestados pela empresa responsável, citando interrupções frequentes no fornecimento de energia. O parlamentar defende mais fiscalização do setor e anuncia iniciativas para contestar o reajuste e cobrar melhorias no atendimento.
2: Trabalho. Luiz Lima, do Novo do Rio de Janeiro, critica o fim da escala 6x1 e questiona os possíveis efeitos da medida sobre a informalidade, os custos das empresas e a geração de empregos. Para o deputado, a mudança foi aprovada sem debate aprofundado sobre seus impactos econômicos.
3: Luiz Lima também compara indicadores econômicos do Brasil com os de outros países, destacando diferenças de salários e carga tributária. O parlamentar manifesta preocupação com a perda de competitividade da economia brasileira e com a transferência de empresas para países vizinhos.
2: Durante viagem ao Maranhão, Rubens Pereira Júnior, do PT, declara que recebeu congratulações por votar pela redução da jornada de trabalho. O deputado reforça que o projeto é mais uma medida do governo que tem como foco o segmento mais vulnerável da população.
3: Rubens Pereira Júnior também relata visitas a lideranças políticas dos municípios de Brejo, Buriti, São Mateus e Lagoaçu. Ele se coloca como um canal para as demandas dos servidores municipais e das comunidades do interior junto à Câmara.
2: Comissões. Deputados querem alterar a CLT para aumentar a proteção de trabalhadores estáveis. O repórter José Carlos Oliveira nos explica as mudanças.
4: Trabalhadores com estabilidade provisória no emprego poderão ter nova proteção na consolidação das leis do trabalho, a fim de evitar injustiça nos casos de demissão por justa causa. A medida beneficia, por exemplo, gestantes e dirigentes sindicais que têm direito à estabilidade temporária na CLT. As alterações constam de projetos de lei dos deputados Ivan Valente, do PSOL de São Paulo, e Vicentinho, do PT de São Paulo, organizados em texto único do relator na Comissão de Trabalho da Câmara, deputado Bongás, do PT do Rio Grande do Sul.
5: O projeto exige, a partir do momento em que foi, por parte da patronal, dito que está, sob justa causa, esse trabalhador com estabilidade demitido, no máximo em até 10 dias, ele precisa abrir o inquérito. Aberto o inquérito, passa então a ter a defesa e, em confirmando a justa causa, aí efetivamente está consolidado, ele vai ser afastado. Mas, se o trabalhador conseguir provar que a justa causa estava incorreta, a empresa vai ser obrigada a mantê-lo no emprego e a pagar o seu salário.
4: Atualmente, a CLT já prevê a apuração de falta grave para a demissão por justa causa, mas não determina a obrigatoriedade do inquérito. Já a proposta da Câmara diz que o empregador deverá apresentar reclamação por escrito contra o trabalhador à vara ou ao juízo de direito dentro de 10 dias. A demissão só será efetivada após decisão definitiva da Justiça. Bongás explica o quadro atual que ele espera ver superado após a transformação dessa mudança em lei.
5: Um trabalhador trabalhador que tem estabilidade no emprego não pode ser demitido, e nem mais distante. Mas num caso de demissão de justa causa, o que que acontece hoje? Tradicionalmente, o empregador demite e não abre um inquérito para que possa justificar e para que o trabalhador possa se defender. E aí essa pessoa passa a não receber salário, fica meio no anonimato. Se é um dirigente sindical que tem estabilidade no emprego, vai ao sindicato, mas ele não pode estar na empresa, não recebe salário, o sindicato tem que administrar essa situação. Então, algo totalmente injusto.
4: A proposta que protege gestantes e trabalhadores com estabilidade sindical em caso de demissão por justa causa está em análise agora na Comissão de Constituição e Justiça. Se for aprovado na CCJ, poderá seguir diretamente para análise do Senado, sem necessidade de votação no plenário da Câmara. Da Rádio Câmara de Brasília, José Carlos Oliveira.
6: Desenvolvimento Regional.
3: Ranieri Paulino, do Republicanos, cobra do governo da Paraíba a interiorização do atendimento às pessoas com deficiência, evitando que tenham que viajar longas distâncias até a capital para tratamentos básicos e especializados.
2: Ranieri Paulino defende também um projeto de sua autoria para federalizar a rodovia de ligação entre Café do Vento, Sapé e Guarabira, facilitando o fluxo regional. Ele convoca os deputados do estado a incluir a região do Brejo Paraibano no orçamento federal, garantindo mais recursos para a população.
3: Átila Lins, do PSD, considera que a agenda do governo federal produziu avanços para o Amazonas. O deputado cita a entrega de moradias do Minha Casa Minha Vida em Manaus e as ações voltadas à recuperação da BR-319, corredor que integra o Amazonas ao restante do país.
2: Átila Lins também destaca investimentos em infraestrutura, como a construção do porto da Manaus Moderna e a retomada do programa Luz para Todos. Para ele, as iniciativas abrem perspectivas positivas para o desenvolvimento do interior do estado.
6: Transportes.
3: Charles Fernandes, do PSD da Bahia, critica a decisão da Azul de reduzir a capacidade dos voos regionais que atendem Guanambi. O deputado afirma que a companhia trocou uma aeronave maior por outra de 9 lugares, apesar de a antiga operação registrar cerca de 70% de ocupação.
2: Charles Fernandes aponta que a Azul adotou medida semelhante para voos em Vitória da Conquista. Ele cobra providências do governo federal contra a concentração do mercado aéreo, alegando que a situação encarece passagens e compromete investimentos no interior da Bahia.
6: Agricultura.
3: Padre João, do PT de Minas Gerais, critica o uso de agrotóxicos e pede que o Congresso incentive os bioinsumos e a produção orgânica. Segundo ele, substâncias proibidas seguem presentes na produção agrícola brasileira, ameaçando exportações e impactando a saúde pública.
2: Padre João afirma que a União Europeia e a China já teriam rejeitado produtos brasileiros por apresentarem resíduos de agrotóxicos. O parlamentar reforça ainda que o uso dessas substâncias provoca o desequilíbrio ambiental e pode contaminar lençóis freáticos.
6: Educação.
3: Formados em direito que atuarem na Defensoria Pública podem ter desconto no FIES. A repórter Júlia Lopes explica como será o abatimento.
7: Pessoas formadas em direito poderão ter desconto de 1%, incluídos juros, no saldo devedor do FIES, o Fundo de Financiamento ao Estudante do Ensino Superior. O projeto aprovado na Comissão de Educação da Câmara dos Deputados se aplica àqueles que prestarem serviços à Defensoria Pública. A proposta inclui esse grupo na Lei do FIES, que atualmente prevê o abatimento desse valor no saldo devedor para professores efetivados da rede pública de educação básica, graduados em licenciatura e com jornada mínima de 20 horas semanais. Médicos de família das Forças Armadas que atuam em regiões com carência de profissionais e também profissionais da saúde que trabalharam no Sistema Único de Saúde durante a pandemia da Covid-19. No texto, a prestação de serviços pelos graduados em direito deverá ser feita de forma não remunerada, com jornada mínima de 8 horas semanais. Para o relator, deputado Tiago De Joaldo, de Sergipe, o projeto insere essas pessoas no mercado de trabalho e no futuro pode beneficiar outros cursos de graduação.
8: A gente fez um acréscimo ali no final do dispositivo de que isso vai depender da disponibilidade orçamentária do governo, então não é todo mundo que vai ter o acesso automático ao desconto, então vai ter essa regulamentação que o governo vai emitir para isso. Acho que abre, inclusive, portas para que outros cursos extremamente importantes, como a área de medicina, a área de engenharia agronômica, engenharia civil, né, a gente possa estar colocando essa mão de obra também em setores públicos à disposição da sociedade.
7: O FIES é um auxílio financeiro aos estudantes para a realização de cursos de graduação em instituições privadas de ensino superior. Nos últimos 10 anos, o fundo beneficiou mais de 1 milhão de estudantes. Para isso, o Ministério da Educação, por meio do Fundo Nacional de Desenvolvimento da Educação, destinou um orçamento de quase 120 bilhões de reais desde 2015. O deputado Rafael Prudente, do MDB do Distrito Federal, autor da proposta, destacou que o desconto no saldo devedor do FIES, além de diminuir a dívida dos estudantes de direito, também contribuirá com a população que precisa de atendimento jurídico gratuito. A proposta segue agora em análise na Comissão de Finanças e Tributação. Da Rádio Câmara de Brasília, Júlia Lopes.
6: Eleições.
2: Hildo Rocha, do MDB do Maranhão, critica o preconceito que, segundo ele, existe contra candidatos que possuem familiares na política. O deputado acredita que isso não deve ser utilizado como critério para desqualificar uma candidatura.
3: Hildo Rocha defende que a escolha de governantes deve considerar atributos como honestidade, capacidade de diálogo e experiência na administração pública. Ele afirma que esses critérios são mais relevantes do que a origem familiar dos candidatos.
6: Direitos Humanos.
2: Luiz Couto, do PT da Paraíba, apresenta projeto para criar o Protocolo Nacional de Atendimento à Mulher, com foco na assistência humanizada às vítimas de violência e a garantia de atendimento ininterrupto em delegacias especializadas.
3: O congressista lembra a encíclica papal que trata da dignidade humana na era digital para defender o acolhimento contra a violência, tema de seu projeto. Para Luiz Couto, seu mandato, bem como o próprio parlamento, tem como função promover o bem comum e a justiça social.
6: Esporte.
2: Marcos Braz, do PSDB do Rio de Janeiro, defende a aprovação de projeto que fortalece protocolos de proteção às mulheres em eventos esportivos e em grandes espetáculos. Ele reforça a importância da proposta com a proximidade da Copa do Mundo Feminina de Futebol no ano que vem no Brasil.
3: Marcos Braz pontua que o esporte deve ser tratado como investimento social, pela capacidade de reduzir a violência, afastar jovens das drogas e abrir oportunidades. Ele cita a experiência das Vilas Olímpicas do Rio de Janeiro como exemplo de ação integrada entre educação, saúde e segurança pública.
6: Saúde.
2: Projeto que institui a carteira de identificação do paciente oncológico avança na Câmara. A repórter Maria Neves tem mais informações.
9: A Comissão de Constituição e Justiça analisa projeto que institui a carteira de identificação do paciente oncológico. Última etapa de avaliação do texto na Câmara dos Deputados. Na Comissão de Finanças e Tributação, a relatora, a deputada Daiane Bittencourt, do União do Ceará, argumentou que não cabia ao colegiado analisar a proposta, uma vez que ela não cria novas despesas para os cofres públicos. De acordo com o autor, deputado Enderson Pinto, do Pará, o documento vai facilitar o acesso de pessoas com câncer a serviços de saúde e outros benefícios, com garantia de atendimento prioritário e humanizado.
10: O objetivo principal é que essas pessoas tenham a possibilidade de uma identificação, né? Ter acesso, né? Em relação a buscar algum tipo de recurso para apoio e acompanhamento psicológico, assistencial, em uma situação de emergência também tem um atendimento prioritário. E com a identificação fica muito melhor. Você imagina um paciente oncológico, de repente, uma crise dentro de um metrô, dentro de um transporte público, de um ônibus, de um trem, e as pessoas não sabendo. Com essa carta de identificação, automaticamente ele pode, as pessoas identificarem o que poderia ser feito naquele momento de uma emergência.
9: Enderson Pinto argumenta ainda que medidas de apoio a pacientes oncológicos se tornam cada vez mais necessárias devido ao aumento do número de casos da doença. Ele ressalta que a estimativa do Instituto Nacional do Câncer para o Brasil é de 600 mil novos diagnósticos em 2025. A proposta aprovada determina que caberá aos estados e municípios expedir a carteira. Para isso, o interessado deverá apresentar o requerimento e relatório médico com o código de classificação da doença. Dentre as informações que devem constar na carteira de identificação do paciente oncológico, além do nome e endereço, estão o número do documento de identidade, do CPF e do Cartão Nacional de Saúde. O texto prevê ainda que a identificação do paciente com câncer terá validade de 3 anos e deverá ser renovada no final desse prazo para a atualização dos dados. Em caso de doença incurável, a validade será indeterminada. Da Rádio Câmara de Brasília, Maria Neves.
11: Relações Exteriores.
3: Ayrton Faleiro, do PT do Pará, acusa lideranças da oposição de buscarem, junto aos Estados Unidos, apoio para retomar tarifas contra produtos brasileiros. O legislador afirma que a disputa eleitoral não pode servir de justificativa para medidas que prejudiquem a economia nacional.
2: Ayrton Faleiro defende a união do setor produtivo, dos trabalhadores e das instituições em torno da soberania brasileira. Ele avalia que o Executivo Federal deve enfrentar a pressão externa com diplomacia, firmeza e ampliação das relações comerciais do país.
3: Jorge Sola, do PT da Bahia, acusa integrantes da família Bolsonaro de atuar contra interesses nacionais. Na visão dele, defender medidas que prejudicam a economia brasileira e a soberania do país é característica de traidor da pátria.
2: Na visão de Jorge Sola, essas movimentações visam pavimentar o caminho para a entrega de riquezas naturais do país, como minerais críticos e terras raras. O deputado convoca os parlamentares a se unirem na defesa da independência econômica do Brasil.
11: Segurança Pública.
3: Silvio Antônio, do PL do Maranhão, é favorável à equiparação ao terrorismo feita pelos Estados Unidos em relação ao PCC e o Comando Vermelho. Segundo o deputado, a medida pode ampliar a cooperação internacional no enfrentamento ao crime organizado.
2: Silvio Antônio também afirma que a insegurança é uma das principais preocupações da população brasileira e cobra ações mais efetivas no combate às facções criminosas. O parlamentar relaciona episódios recentes de violência ao avanço do tráfico e à atuação de crime organizado.
3: Sargento Portugal do Podemos questiona os critérios da Polícia Militar do Rio de Janeiro para a promoção por ato de bravura. O parlamentar cita o caso de uma equipe que apreendeu 7 fuzis e teve o pedido negado, enquanto um ex-ajudante de ordens do ex-presidente da República recebeu parecer favorável após participar de uma ocorrência sem apreensões.
2: Na visão de Sargento Portugal, as honrarias da instituição não podem ser banalizadas ou influenciadas por proximidade política. O deputado cobra do comando da PM uma revisão técnica dos critérios de concessão e critica o uso eleitoreiro da segurança pública por gestores.
11: Justiça.
3: Heloísa Helena, da Rede do Rio de Janeiro, defende a instalação de uma CPMI para investigar irregularidades no Banco Master. A deputada afirma que a apuração pelo Congresso é necessária para impedir que o rombo na instituição seja tratado como algo natural.
2: Heloísa Helena alerta para o risco de a população pobre pagar a conta das perdas atribuídas ao Banco Master com a redução de recursos para serviços públicos. Ela aponta possível impacto nos orçamentos estaduais e municipais de áreas como saúde, educação, saneamento e emprego.
3: Rodrigo Hollenberg, do PSB do Distrito Federal, sustenta que o suposto esquema de fraude bilionária envolvendo BRB e Banco Master foi articulado pelo então governador do Distrito Federal, Ibanez Rocha. A afirmação é baseada em revelações atribuídas ao ex-presidente do Banco Regional de Brasília, Paulo Henrique Costa.
2: Rodrigo Hollenberg condena o empréstimo de R$ 6,5 bilhões feito pela atual gestão para cobrir a perda de mais de R$ 12 bilhões provocada ao BRB. Ele pede que a Polícia Federal recupere o dinheiro desviado, evitando mais sacrifícios da população que já sofre sem serviços básicos.
3: Termina agora o Jornal Câmara dos Deputados, produzido pela Rádio Câmara. O programa teve trabalhos técnicos de Everson Urani e apresentação de José Carlos Andrade e Márcio Aquilissardi. Boa noite.
2: Uma ótima noite para você. A Voz do Brasil volta amanhã.
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0: Boa noite, Santa Vibe Região. Mais um sertanejão começando. Câmbio, câmbio, câmbio.
1: Barbaridade. Minha nossa, que tendel, hein? Olha, e o elemento não tem jeito, hein? Boa noite! Boa noite, Santa Bárbara do Sul. Boa noite, nossa querida, linda e maravilhosa região. Olha aí, pessoal. Chegando, estamos chegando, hein? Nesse segundo dia do mês de junho do ano de 2026. Temos aí uma noite fria, né? Uma noite geladinha, né, meu amigo, minha nossa, aqui Tendel, 13 graus a temperatura. Nós estamos começando aqui na 97, mais um Sertanejão da Blau. 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
1: Eu sou o Jorge Costa, amigo de vocês, comunicando a partir de agora, assumindo o painel, convidando você, fica ligado e nos ajude a fazer a programação, que assim fica bonito, né? Eu daqui, vocês daí, juntos fazendo o programa, que maravilha, a noite fica 10, a noite fica legal. Certo? Tá bom? Então, é o seguinte, tá tudo pronto? Tudo pronto, né? Uma boa noite aí pra você e vamos começar o programa com Jean Giovanni nos braços da desilusão e depois, logo em seguida, vem Guilherme Santiago, Pindaíba!

0: Pindaíba, Guilherme Santiago, aqui na Blau, só alegria, hein? Que maravilha, 20:12, depois do intervalo, é rapidão, hein? Depois do intervalo a gente volta.
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0: 20 horas e 15 minutos, 20 com 15, hein? Tá na Blau, tá legal, e agora chegamos ao momento aqui da nossa reflexão, hoje dizendo o seguinte: ser paciente. Não seja impaciente, meu amigo, não seja impaciente com os humildes que o venham procurar. Se eles batem à sua porta, é porque precisam e porque confiam na sua bondade. Talvez estejam cansados de bater em outras portas que não se abriram, ou pior, que se abriram para humilhá-los ainda mais. Então pense que são irmãos magoados e feridos, sofridos e desprezados. Estenda-lhes, melhor dizendo, a sua mão. Quem sabe se não será esta a derradeira oportunidade que eles buscam para não se desesperarem. Então, seja paciente, tal como Deus quer que você seja.
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0: É isso aí, moçada, e depois forte, né? Forte, seja paciente. É na tranquilidade, é de boa. São 20 horas e 16 minutos e a gente segue aqui com os modão da Blau. Quero mandar um grande abraço, tá na sintonia do programa, meu amigo Diego. Forte abraço aí pro Diegão. Ele pede uma moda aqui pra ele e pro pai dele curtir, hein? Um abraço, meu amigo Mauro, também, na audiência aí do programa. Que maravilha. É uma da Simone Mendes, né? Então eu vou rodar aqui, Diegão. Uma que a Simone Mendes canta em parceria com a Ana Castela, né? Que é um modão, assim, de espatifar coração, né? Ô, beleza, maravilha. Vou rodar aí, ó. Não vai ver nunca. 20 com 17. Tá na Blau, tá legal, meu grande amigo Santo de Bairro. Satisfação, Santo. Forte abraço aí, meu amigo. Boa noite, Santo.
2: Boa noite, Jorge Costa. Como é que tá, meu amigo? Tô na Santa Paz de Deus. Jorge, roda, faz uma boa roda pra nós aí. Um Dino Franco e Moraí, a volta do caboclo. Pra mim escutar aí, nega velho, pelo que roda do fogão, comendo uns pinhão aqui, aproveitando esse brilho, escutando teu programa aqui. Tem uma audiência é muito bárbaro. Com a bênção de Deus, vamos se levando aí, né? Mas fico muito agradecido, meu amigo. É. E vamos oferecer para os pessoal aí que gosta da música sertaneja. É isso aí, meu amigo. Se for atendido, muito obrigado. Uma feliz noite. Tudo bom, professor. Obrigado,
0: meu amigo. Valeu, obrigado, Santo. Obrigado, meu amigo. Forte abraço aí, hein?

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0: Bom demais, Chitão e Chororó aqui nos botando a Blau, fio de cabelo na Blau Nunes. Mais que uma rádio, é uma referência, né, moçada? Que tendel, só sertanejão, coisa boa no seu rádio, 20 com 27 agora!
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20h29, estamos voltando aqui com a sequência dos Modão Sertanejo, falando diretamente aqui dos nossos estúdios, na Coronel Vitor do Moncel, 1756, e super bem acompanhado aqui dos nossos patrocinadores do programa, a Recicladora Doneda. 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Pedaço! 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

0: Agora 20 horas e 32 minutos, 20 com 32. E vamos com informação aí pra você que tá ligado, hein? Flávio afirma que vai denunciar Lula ao Supremo Tribunal Federal por fala sobre enforcamento. Senador do PL diz que declarações do petista configuram ameaça e incitação ao crime. Após tarifa, secretário de Trump diz que Brasil não está entre países amigáveis aos Estados Unidos. Marco Rubio disse que o Brasil está, atualmente, fora do bloco de governos considerados favoráveis aos interesses americanos.
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8: Agora 20 horas e 38 minutos, 20:38. Uma boa noite aí pra você que tá ligado, tá curtindo os modão sertanejo aqui na 97.9 FM, né? Vamos em frente então, vamos até as 22 fazendo companhia pra você, só com as melhores, né? Só com as credenciadas nos cadernos, né, Che? Vamos dando um chego ali na Presidente Vargas, deixar um abração ali pra Eloá, que sempre acompanha aí o nosso programa, a minha tia Eloá, isso, que reside ali na Presidente Vargas, né? Oi, Eloá, um abração pra você aí, obrigado pela companhia, tá bom? Isso, vamos lá. Seguindo aqui com os modão, meu amigo Gaúcho. Olha aí, apareceu o Gaúcho, hein? Apareceu o Gaúcho aqui, abrindo com os cadernos. Olha, o homem tá... abriu a caixa de ferramenta aqui, ó. Boa noite, meu Galo Cinza. Hoje vamos abrir os cadernos com uma que não é tão antiga, mas é dos cadernos, tá nos cadernos. Caminhos do Amor com Pillbox. Roda pra nós, tu vai ver Pillbox nos cadernos, mas eu até vou dar uma procurada, né? Eu não tô me lembrando, mas eu vou procurar. Se tu falou que tá nos cadernos, tá nos cadernos. Nós temos que acatar, né? Pillbox, roda pra nós aí, meu amigo. Um abraço, tá na Blau, tá legal. É o Gaúcho abrindo os cadernos aí. Tem notícia do Robson, Gaúcho? Abração aí, hein? Olha, e se puder, roda junto aí o Matuto do Mato Grosso e Matias. Mas que tal, Gaúcho? Hoje ele tá afiado, né? Um abraço, meu amigo. Tudo de bom aí, tamo junto, hein? Gente, alô, Ibirubá, alguém na escuta, câmbio? Recebi uma ligação agora aqui do meu amigo Marcos, tá na lida ainda, e tem uma metalúrgica lá em Ibirubá, né? Tá na lida ainda e tá curtindo os modão, né? Sempre curtindo os modão e com os cadernos em dia também. Um abraço pra você, meu amigo Marcos. Ele pede a música Pitoco, do Teodoro Sampaio, 20:40 agora!

Olha aí, pegou pesado, hein, meu amigo gaúcho. Eita! É o romantismo aí. Até parece quarta-feira, não é quarta, mas é véspera, né? Então já o bicho já vai pegando por aqui. Valeu! 20 com 47 agora!

0: Deus, está muito frio por aí. Aqui deu uns dias frio, rapaz. Até me deu um gripe meio forte, até. Tô meio de molho. Não tenho ido pra fazenda onde eu mexo lá. Mas temos tudo bem, graças a Deus. Um abraço aí pra ti e tua família. Um ótimo fim de semana, gaúcho. Se tu estiver trabalhando ainda, dá um abraço pra essa gauchada aí. Tô meio distante dos amigos aí. Mas eu tenho bastante amizade aqui, graças a Deus. Tudo bom, boa sorte.
1: Valeu, valeu, nosso amigo Zezo. É, alô, Mato Grosso, alguém na escuta, câmbio. É, pro pessoal, tem raiz, né? Raiz na Santa Bárbara aqui. Já falei pra vocês, né? Irmão aí dos nossos saudosos, né? O seu Neno, o Pedro Ivo, o Cizinho, o Pijama, né? Irmão do nosso grande amigo João Luiz, que é nosso amigão e nosso ouvinte aqui. E de vez em quando abre os cadernos aqui, né, Xê? Um abraço aí pro João Luiz. Beleza. Maravilha, são 20:40. Obrigado ao Zezo, né? Forte abraço, alô, Mato Grosso. Tamo junto. E vamos lá, chegando. Deixa eu anunciar aqui também, eu recebi a ligação do meu amigo Osmar, tá na audiência do programa, tá na sintonia. Um abraço aí, Osmar. Osmar Costa, ele pede Chumbo Trocado do Rio Negro e Solimões, já vai estar rodando em seguida, tá bom, Osmar? Forte abraço pra você. Segura que eu quero ver, hein?

0: Roger, roda pra nós uma música. Eu quero oferecer pra um casal, um grande amigo, são os grandes amigos nossos. Que o senhor conhece, seu Ernesto e Dona Eva Fac, eles são uns que convite muito fiel a Abraão Nunes, que não vão dormir enquanto não termina o programa do Jorge Costa. E gosto de uma música sertaneja que tu não faz ideia. Então daí eu me lembrei, oferecer essa música pra ele. Cabelo de Trança com Lourenço e Lorival. Se eu puder rodar para nós, fico muito agradecido. Obrigado, meu amigo, velho. Fico com Deus. Tchau, tchau.
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8: É, moçada, voltando com a sequência aqui dos Modão Sertanejo, acompanhado da recicladora Doneda, de Luiz Carlos Oneda, serviços de reciclagem tem nome, na Avenida 4, número 185, no Distrito Industrial de Santa Bárbara do Sul. 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
8: Vamos nessa, moçada, olha só, o Alisson tá na Blau, tá legal, hein? Boa noite, tudo certo? Roda pra nós aí, Mulher Maravilha, e manda um abração aí pro tio Zezo. Que legal, hein? É o meu afilhado, Alisson. Um abração aí, Alisson. Pra você, pra família aí, obrigado pela companhia, hein? O Emir Marques, já vamos rodar um modão aí, com certeza, né? Mulher Maravilha, minha nossa, aqui tem, o Alisson também tem caderno. Boa noite, meu amigo Jorge. Gostaria de ouvir a música do Chico Rei Paraná, Primavera do Amor. Se for atendido, agradeço. Um abração aí, amigão. Grande Emir. Emir Marques, tamo junto, hein, Emir? É nóis. E aumenta o volume do rádio aí, hein? 21 com 1 agora!